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1: Olá, boa noite.
2: Boa noite para você que nos acompanha em todo o país.
1: Terça-feira, 29 de setembro de 2026.
2: Vamos aos destaques do dia.
1: Trabalho e emprego.
2: População ocupada ultrapassa os 103 milhões de pessoas de junho a agosto.
1: Um índice de 58%, segundo dados do IBGE.
2: E de acordo com o CAGED, foram criados em 2026 mais de 1 milhão e 1.000 postos de trabalho. Graziela Mendonça.
3: Segundo dados do novo CAGED, o Cadastro Geral de Empregados e Desempregados, foram 166 mil novas vagas de trabalho de carteira assinada criadas em agosto deste ano.
1: O governo pede retirada do ar de mais de 5 mil sites de apostas ilegais.
2: E a ação contra bets irregulares remove 390 páginas e perfis das redes sociais. Luana Karen.
4: Ainda como parte das medidas de combate às bets, as lojas de aplicativos foram notificadas para a retirada de 186 apps até o dia 6 de outubro.
1: E vamos falar hoje sobre a prova de vida do INSS.
2: Atualmente é feita de forma automática com cruzamento de dados oficiais.
1: E uma outra oportunidade para a comprovação é comparecer às urnas durante as eleições.
2: Quem vai dar os detalhes é a presidente do INSS, Ana Cristina Silveira.
5: TSE, que tem uma base que é consolidada, conseguem fazer após a votação, enviar esses dados para o INSS e com isso a gente consegue fazer a comprovação da vida e continuar com esse benefício ativo.
1: Hoje na apresentação da Voz do Brasil, eu, Mariana Tundman e Luciano Seixas.
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1: Desde a publicação da medida provisória que proíbe apostas online no Brasil, na última sexta-feira, foram intensificadas as ações de combate à prática.
2: Bloqueio de sites, remoção de sites e perfis, retirada do ar de aplicativos e conteúdos de publicidade.
1: Os detalhes foram apresentados em uma coletiva de imprensa hoje em Brasília.
4: Em 3 dias, entre 27 e 29 de setembro, após a edição da medida provisória que proíbe as bets no Brasil, o Ministério da Justiça e Segurança Pública encaminhou à Anatel o pedido de bloqueio de mais de 5.200 sites ilegais de apostas. Quase 400 páginas e perfis em redes sociais tiveram remoção solicitada. De acordo com o secretário nacional de Segurança Pública, Chico Lucas, a medida permitiu aos órgãos competentes seguir o rastro do dinheiro movimentado pelas casas de apostas.
6: Nós não tínhamos instrumentos legais para ir atrás do dinheiro. A MP trouxe obrigações às instituições financeiras, o Banco Central já regulamentou duas resoluções e essas resoluções permitem que nós possamos ir atrás de para onde vai o dinheiro. Isso representou, nos 3 primeiros dias, uma queda do número de PIX, na ordem de 10% dos PIX realizados no Brasil, que muito provavelmente eram PIX que iam para instituições de jogos.
4: Ainda como parte das medidas de combate às bets, as lojas de aplicativos foram notificadas para a retirada de 186 apps até o dia 6 de outubro. Plataformas de redes sociais também foram notificadas para retirar qualquer conteúdo de publicidade relacionado a apostas de cotas fixas e bets, segundo o secretário nacional de Direitos Digitais, Vitor Fernandes.
7: Em até 10 dias, que foi o prazo dado pela medida provisória, oficiou 8 grandes plataformas de redes sociais para que sejam retirados todo e qualquer conteúdo de publicidade relacionadas às apostas de cota fixa, às bets. Porque aqui é a porta de entrada para que os apostadores consigam acessar esses serviços.
4: Para reforçar a fiscalização contra os sites de apostas, foi regulamentado o Comitê Interinstitucional de Fiscalização da Exploração e da Publicidade Ilegal de Apostas de Cota Fixa. O colegiado será composto por 15 representantes de órgãos federais e vai articular as ações das autoridades competentes para a prevenção, a fiscalização e a repressão a essa prática. Reportagem Luana Karen.
2: O Ministério do Trabalho e Emprego divulgou hoje os dados do novo CAGED.
1: O levantamento do mês de agosto mostra a criação de quase 166 mil postos formais de trabalho no mês.
3: Foram 166 mil novas vagas de trabalho de carteira assinada criadas em agosto deste ano, segundo dados do novo CAGED, o Cadastro Geral de Empregados e Desempregados. Os números mostram ainda que nos primeiros 8 meses do ano, o Brasil já alcançou mais de 1 milhão e 134 mil novos postos com carteira assinada, o que representa um crescimento de 2,41% em relação ao mesmo período de 2025. Todos os setores da economia tiveram aumento no emprego formal, como detalha o ministro do Trabalho e Emprego em Exercício, Francisco Macena.
8: Em agosto, o maior crescimento do emprego formal ocorreu no setor de serviços, que gerou 110.346 postos de trabalho. A construção apresentou o segundo maior saldo positivo, com a geração de 20.848 postos formais de trabalho. A indústria manteve um crescimento, que já vem mantendo, inclusive, já há alguns meses, que indica, inclusive, um crescimento de emprego mais estruturado.
3: Das 27 unidades federativas, 24 tiveram saldo positivo no emprego formal em agosto. Destaque para São Paulo, que criou mais de 42 mil vagas, seguido por Rio de Janeiro e Pernambuco. Com locução de Graziela Mendonça, reportagem Gabriela Noronha.
2: E o IBGE divulgou hoje os dados de ocupação da Pesquisa Nacional por Amostra de Domicílios.
1: No trimestre encerrado em agosto, os dados mostraram que a população ocupada foi de 103 milhões de pessoas no trimestre de junho, julho e agosto.
9: A taxa de desocupação ficou em 5,3% no trimestre encerrado em agosto, uma queda de 0,3% na comparação com o trimestre encerrado em maio. Os dados são da Pesquisa Nacional por Amostra de Domicílios Contínua, a PNAD Contínua, divulgada pelo IBGE. Hoje, o Brasil tem cerca de 5 milhões e 800 mil pessoas desempregadas, uma redução de 4,6% em relação ao trimestre anterior. Já a população ocupada chegou a 103 milhões e 500 mil trabalhadores, o que representa um nível de 58,9% entre as pessoas em idade de trabalhar. O rendimento médio habitual dos trabalhadores ficou em R$ 3.777,00. De acordo com o analista da PNAD Contínua, William Kratochil, os setores da indústria e da construção ajudaram a impulsionar os resultados.
10: Essa redução foi motivada pelo aumento da ocupação na indústria. Teve, depois de um longo período de estagnação ou queda, volta a crescer, acompanhado também do setor da construção, que na construção de edificações aumentou bastante o número de contratações.
9: A pesquisa também mostra que o número de trabalhadores do setor privado com carteira assinada, sem contar os empregados domésticos, chegou a 39 milhões e 500 mil pessoas no trimestre. Realizada pelo IBGE, a pesquisa acompanha regularmente o mercado de trabalho e as condições de vida da população no país. Reportagem Luciana Colares de Holanda.
2: A qualidade da carne de aves e o mel produzidos no Brasil foi aprovada pela União Europeia, segundo relatório publicado nesta segunda-feira.
1: De acordo com o parecer, o sistema de produção do país atende a todos os requisitos sanitários.
2: Com a decisão, o Ministério da Agricultura e Pecuária afirmou que não há mais impedimento técnico para que o Brasil volte a exportar carne de aves e mel para o bloco europeu.
1: A decisão é resultado de uma auditoria realizada por autoridades sanitárias que visitaram estabelecimentos brasileiros entre os dias 24 de agosto e 4 de setembro.
2: O governo federal solicitou que o relatório seja incluído na pauta da comissão responsável pela decisão final, agendada para 20 e 21 de outubro, e aguarda as etapas administrativas para a inclusão do país na lista de fornecedores do bloco.
1: E atenção, gestores de microempresas e empresas de pequeno porte.
2: Está valendo o novo prazo para quem quer aderir ao Simples Nacional em 2027.
1: A empresa que optar pelo Simples poderá fazer a solicitação até dia 15 de outubro de 2026.
11: O Comitê Gestor do Simples Nacional ajustou os prazos para as empresas que querem entrar ou retornar ao regime em 2027. A solicitação deve ser feita até 15 de outubro de 2026, com efeitos a partir de 1º de janeiro de 2027. Se houver débitos ou outras pendências que impeçam a opção, a regularização poderá ser feita até 30 de outubro. Já as empresas que permanecerem no Simples Nacional e quiserem recolher o IBS e a CBS pelo regime regular, vão ter outro prazo. A escolha poderá ser feita até 30 de outubro de 2026, também com validade a partir de 1º de janeiro de 2027. Essa alternativa está relacionada à reforma tributária e permite que esses tributos sejam apurados fora do documento de arrecadação do Simples Nacional. Os dois procedimentos podem ser cancelados entre 3 de novembro e 20 de dezembro de 2026. Por isso, é importante não confundir as escolhas. Uma define o enquadramento da empresa no Simples Nacional em 2027, a outra trata especificamente da forma de recolhimento do IBS e da CBS. Claudimário Carvalho, para a Voz do Brasil.
2: No próximo domingo, milhões de brasileiros vão às urnas escolher seus candidatos.
1: Nesse exercício de cidadania, aposentados, pensionistas e beneficiários do INSS podem aproveitar o momento. Ele vai servir também como prova de vida.
2: A presidente do Instituto, Ana Cristina Silveira, nos concedeu entrevista e explica o porquê a prova de vida é necessária, como ela é feita normalmente e como a troca de informações com a Justiça Eleitoral vai ajudar nessa tarefa. Acompanhe.
1: Presidente, bem-vinda à Voz do Brasil mais uma vez, um prazer ter a senhora conosco. Para a gente falar então de prova de vida do INSS, né? A gente queria então que a senhora começasse explicando por que que a prova de vida é necessária e como que ela é feita atualmente.
12: Olá, Mariana, olá, Luciana, olá, ouvintes da Voz do Brasil. É um prazer estar aqui com vocês para falar de um tema tão importante que é a prova de vida no INSS. A prova de vida, ela é importante, é um procedimento feito anualmente pelo INSS para evitar fraudes, para evitar que o INSS pague benefícios a pessoas que já faleceram. E hoje o INSS faz isso, uma busca dos segurados nas bases de dados governamentais e públicas. Então, não precisa o segurado, via de regra, fazer a prova de vida. Então, o INSS age proativamente, buscando esses dados nas nossas bases governamentais. E essa informação, ela é muito importante, porque anualmente, neste ano, a gente precisa comprovar a vida de 38 milhões de brasileiros e segurados do INSS. A gente já conseguiu comprovar 25 milhões e a gente ainda falta comprovar 13 milhões de vida desses segurados. E como é que é feito isso? Com um batimento dos dados das bases governamentais públicas em relação aos segurados.
2: Daqui a poucos dias nós teremos aí o primeiro turno das eleições gerais no Brasil, né? E o INSS vai aproveitar a presença do eleitor na urna como prova de vida, né? Como é que funciona essa interação? É o TSE que fornece essa informação para o INSS?
12: Isso mesmo. É mais uma forma de comprovação da vida desse segurado. Então, o TSE, que tem uma base que é consolidada, que é uma base que é importante, eles conseguem fazer, após a votação, enviar esses dados para o INSS e, com isso, a gente consegue fazer a comprovação da vida e continuar com esse benefício ativo.
1: Agora, é importante aqui a gente destacar, né, que o voto é um exercício de cidadania, mas se a pessoa não for votar por algum motivo, inclusive por não ser obrigada, né, no caso das pessoas com mais de 70 anos, existem outras formas de comprovação de vida, né, presidente? Ou seja, se a pessoa perder a oportunidade no voto, ela não vai ter o benefício ou a aposentadoria dela suspensa por isso?
12: Essa pergunta é muito importante. A finalidade dessa conversa aqui não é criar pânico. Então, se os nossos segurados, os beneficiários, não forem votar, temos diversas outras formas de fazer o batimento desses dados. Através, por exemplo, do CadÚnico único, de um comparecimento a uma perícia médica. Também, se eles não conseguirem fazer essa comprovação nos primeiros 10 meses após a última prova de vida, o INSS ainda notifica esse segurado para que, no prazo de 60 dias, eles possam comparecer a uma agência bancária onde eles recebem seu benefício ou fazer um acesso no meu INSS através da biometria.
2: Só reforçando, presidente, quem votar, então, não precisa fazer prova de vida por um ano.
12: Isso mesmo. A prova de vida no INSS, ela vale por um ano. E durante esse um ano, o INSS vai buscando os dados na base governamental para evitar que o segurado precise fazer algo para comprovar. A gente só vai solicitar essa comprovação se não conseguir encontrar dados nas bases públicas.
1: Agora, o que acontece quando a pessoa não faz a prova de vida? Ou seja, vocês buscam ali alguma movimentação que comprove que ela esteve viva, né, nesse período de um ano, estava viva. E o que acontece quando não é encontrado isso? O benefício dela é suspenso imediatamente? Ela é convocada a comparecer? Como é que funciona?
12: Primeira prova de vida, ela é para benefícios de longa duração. Então, benefício por incapacidade, benefício assistencial, aposentadorias e pensões. Então, se o segurado, durante os 10 meses da última prova de vida, não fizer nenhuma ação, por exemplo, um empréstimo consignado com biometria, ou não fizer um CAD único, o INSS ainda faz a solicitação. Em 60 dias, ele não comprovando, a gente bloqueia o benefício, suspende temporariamente, mas assim que o segurado faz a prova de vida, esse benefício, ele é reativado automaticamente, sendo pago todos os atrasados. Então, não há perda para o segurado, isso é bom para deixá-los tranquilos.
2: E é sempre bom lembrar dos golpes, né, presidente? Se a pessoa receber algum contato solicitando dados pessoais, identificação facial, biométrica, e achar alguma coisa suspeita, como é que ela pode se informar se se trata mesmo do INSS?
12: A primeira coisa que precisa ser feito é ligar para 135, de segunda a sábado, de 7 às 22 horas, para ter certeza que foi o INSS, ou entrar no aplicativo Meu INSS, onde tem lá um serviço, prova de vida, que ele pode verificar quando foi feita a última prova de vida e se está devendo essa informação. E, nessa pergunta, é importante frisar que o INSS não envia links, que o INSS não pede dados. Então, o segurado que recebeu uma mensagem do WhatsApp, um SMS, um e-mail com links, é bom não clicar e entrar diretamente em contato com o INSS.
1: Sempre é bom a gente reforçar aqui. Central 135, você diz que aí do seu telefone 135, o aplicativo Meu INSS, que também é possível baixar em qualquer plataforma, né, presidente?
12: Isso mesmo, e que tem um serviço específico lá, muito claro, onde o segurado pode ter certeza se a informação do pedido da prova de vida é verdade ou não.
1: Muito bem, nós conversamos com Ana Cristina Silveira, presidente do INSS. Muito obrigada, presidente, pela sua entrevista à Voz do Brasil.
12: Obrigada, e é importante dizer que não criem pânico. Se for possível, votem para fazer sua prova de vida, mas há outros meios também de fazer a comprovação.
1: A conta de luz virá sem cobrança extra em outubro.
2: Isso porque a bandeira tarifária será verde no próximo mês.
13: A conta de luz terá bandeira verde em outubro. Com isso, os consumidores não terão cobrança adicional da bandeira tarifária no próximo mês. A mudança da bandeira amarela para verde foi confirmada pela Agência Nacional de Energia Elétrica, a ANEEL. Segundo a agência, o aumento das chuvas nas regiões sul e sudeste ajudou a estabilizar o nível dos reservatórios das hidrelétricas. Com condições mais favoráveis para a geração de energia, será possível reduzir o uso de fontes mais caras, como as usinas termoelétricas. O sistema de bandeiras tarifárias indica, mês a mês, as condições e os custos da geração de energia no país. Na bandeira verde, não há acréscimo na conta de luz. Entenda como funcionam as bandeiras em gov.br/ANEEL. Thaísa Vitória para a Voz do Brasil.
1: Cerca de 2.500 indígenas Yanomami, em Roraima, recebem até amanhã médicos especialistas do Ministério da Saúde, sem precisarem buscar atendimento nos centros urbanos.
2: A expedição do SUS no Polo Base Surucucu realiza procedimentos entre exames e consultas nas áreas de pediatria, clínica médica e saúde da mulher.
1: Os atendimentos priorizam crianças com desnutrição e problemas respiratórios, além de gestantes, idosos com doenças crônicas e casos graves de malária nas mais de 30 comunidades da região.
2: Os serviços são oferecidos no Centro de Referência em Saúde Indígena Chapori Yanomami e nas áreas de difícil acesso.
1: A secretária de Saúde Indígena do Ministério da Saúde, Lucinha Tremembé, destaca a importância da nova expedição.
14: A ida dos especialistas para dentro do território é de suma importância para que mitigamos e chegamos aí a uma redução considerável de tempo de espera e com isso a redução de óbitos por causas evitáveis.
1: Dicas do Enem.
15: Oi, meu nome é Larissa Ferreira e a minha pergunta é: quantas redações eu devo treinar por mês?
16: Sobre redação, quem vai responder é o professor José Aguilera.
17: Você fazendo uma redação por semana, a cada 15 dias, em que você dialogue com um professor, com uma professora, que você reescreva a partir dos erros, limites, desvios que forem encontrados, está de bom tamanho. Escrever semanalmente é bom. Eu recomendaria, inclusive, para que, se você tem aí alguma limitação, um desafio para a escrita, se permita escrever, pelo menos diariamente, um parágrafo num caderninho seu. Como foi o seu dia? Escreva um parágrafo somente dizendo: hoje o meu dia foi assim. Neste dia, observei tais coisas. O meu destaque para esse dia, escreva um parágrafo pelo menos por dia, para que você exercite a disciplina do parar, pensar e escrever.
16: É isso aí. Se prepare e acompanhe as nossas dicas toda terça-feira aqui na Voz do Brasil e também na radiogov.ebc.com.br.
18: Instituições interessadas em apresentar projetos pela Lei de Incentivo ao Esporte vão ter até o dia 18 de outubro para apresentarem as propostas.
1: Os detalhes vamos ouvir agora na reportagem de Cleide Lopes.
19: A Lei de Incentivo ao Esporte permite que pessoas físicas e empresas destinem parte do imposto de renda devido para financiar projetos esportivos e paradesportivos. São projetos como o do Instituto Reação, no Rio de Janeiro, fundado há mais de duas décadas pelo judoca e medalhista olímpico Flávio Canto.
20: Resolvi dar aula de judô sem saber ainda do alcance, da força, e fui percebendo rapidamente que era muito poderoso. O Reação hoje está em 10 polos, está em 5 estados, e a nossa missão é gerar impacto real, né? Todo aluno que está lá tem uma estrutura de transformação robusta, dentro e fora do tatame, né? Em sala de aula e no tatame. E a lei de incentivo, quando aparece, muda muito o patamar do que a gente faz.
19: Os projetos atendem crianças, adolescentes e adultos de todo o país. E aqueles voltados à inclusão social recebem um incentivo maior, como explica o diretor de programas de políticas ao esporte do Ministério do Esporte, Frederico Costa da Silva.
21: Nós temos na própria lei uma possibilidade que aumenta a restituição do imposto de renda, que chega a 2% para a pessoa jurídica. Pode chegar a 4% se for em área de vulnerabilidade social. Então, isso é uma maneira de incentivar, como a própria lei diz, as entidades a aportarem naquilo.
19: No ano passado, foram apresentados mais de 5.600 projetos e está aberto até o dia 18 de outubro o prazo para que organizações sem fins lucrativos e pessoas físicas e jurídicas de natureza esportiva escrevam propostas para garantir recursos da Lei de Incentivo ao Esporte em 2027. As entidades proponentes deverão se cadastrar previamente no Sistema de Leis de Incentivo, plataforma digital do Ministério do Esporte. Reportagem Cleide Lopes.
18: No momento da inscrição, é preciso observar os requisitos e as orientações disponíveis no sistema e apresentar corretamente a documentação exigida.
1: Para mais informações, acesse gov.br/esporte e clique na aba Ações e Programas.
18: Quem vai fazer a reaplicação do Exame Nacional para a Certificação de Competências de Jovens e Adultos, o Enseja, de 2026, já pode consultar o local da prova.
1: O Enseja é gratuito e voltado a jovens e adultos que não concluíram o ensino fundamental ou médio na idade adequada.
18: Para quem busca a certificação do ensino fundamental, o exame será no dia 6 de outubro. Já para o ensino médio, a reaplicação acontece no dia 7.
1: Os locais estão disponíveis no cartão de confirmação de inscrição no sistema Enseja.
18: A partir de amanhã, as vigilâncias sanitárias de todo o país vão ter novas funcionalidades no Sistema Nacional de Controle de Receituários.
1: Entre as mudanças está a atribuição de numerações destinadas às notificações de receita eletrônica.
18: Outra novidade será a possibilidade de atribuir no Sistema Nacional de Controle de Receituários numerações destinadas à emissão de notificações de receitas eletrônicas.
1: Mas os usuários devem estar vinculados à instituição no cadastro da Anvisa.
18: Mais informações você encontra em gov.br/anvisa.
1: E essas foram as notícias do Governo Federal.
18: Uma realização da Secretaria de Comunicação Social da Presidência da República.
1: Com produção da empresa Brasil de Comunicação.
18: Fique agora com as notícias do Poder Judiciário e do Congresso Nacional. Boa noite.
1: Boa noite, até amanhã.

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1: Você vai ouvir agora notícias do Poder Judiciário.
2: Conselho Nacional de Justiça apresenta medidas para ampliar a segurança e a transparência dos precatórios.
3: Grupo de trabalho sobre modernização do sistema de justiça avança para análise de propostas.
2: Justiça do Trabalho condena a empresa de agrotóxicos por assédio eleitoral.
3: Boa noite, eu sou Marcela Luiz.
2: E eu sou Walter Lima.
3: Ao completar um ano como presidente do Supremo Tribunal Federal e do Conselho Nacional de Justiça nesta terça-feira, o ministro Edson Fachin apresentou diversas providências que têm sido adotadas para a construção da política nacional para o tratamento adequado dos precatórios.
2: As medidas foram apresentadas durante a sessão do CNJ. A Micela Alves.
4: O objetivo de todas as medidas anunciadas é dar mais segurança, transparência e rastreabilidade aos créditos judiciais. Entre os feitos, Fachin destacou o lançamento da calculadora do cidadão de precatórios.
5: E uma calculadora de precatórios, que permitirá a qualquer pessoa conhecer o valor atualizado de seu crédito. Em novembro, será a vez do Painel Nacional de Dados, reunindo pela primeira vez informações sobre os precatórios de todo o Brasil.
4: O trabalho inclui diálogo com o Banco Central do Brasil, a Comissão de Valores Mobiliários e a Advocacia Geral da União.
3: O Grupo de Trabalho sobre Modernização do Sistema de Justiça realizou reunião no Supremo Tribunal Federal para consolidação das propostas recebidas.
2: O presidente do Supremo, ministro Edson Fachin, criou a comissão para formular propostas estruturais de curto, médio e longo prazo. Marcelo Della Libera.
6: O processo de participação social recebeu contribuições de 87 instituições, com centenas de propostas, como destaca o presidente do grupo de trabalho, Fernando Facuri Scaffi.
7: São centenas de propostas, porque vários grupos desdobraram aquilo em todos os itens aqui colocados, todos.
6: Entre as propostas apresentadas está o tema da inteligência artificial, como destaca o relator do grupo de trabalho, Neide Barros Belo Filho.
8: A outra gama de propostas foi a que gerou talvez mais discussão da última vez, talvez seja mais novidadeira delas, giram em torno de inteligência artificial e as plataformas eletrônicas também.
6: Os 6 subgrupos terão até 13 de outubro para organizar os trabalhos, discutir e votar as propostas sob sua responsabilidade.
3: Uma empresa de agrotóxicos foi condenada ao pagamento de indenização de R$100 mil por danos morais coletivos.
2: A condenação é referente a práticas configuradas como assédio eleitoral durante as eleições presidenciais de 2022. A decisão é da Justiça do Trabalho em Minas Gerais. Breno Perrucci.
9: De acordo com a ação ajuizada pelo Ministério Público do Trabalho, a empresa coagiu empregados a votarem em um candidato específico, sob ameaça de perda de emprego e com promessas de vantagens, como o 14º salário. Além da indenização, a decisão obriga a empresa a evitar qualquer prática irregular, sob pena de multa.
3: O STJ marcou datas para julgamento em sessões virtuais dos primeiros casos que serão submetidos ao chamado filtro da relevância da questão federal.
2: Os julgamentos deverão ocorrer de 30 de setembro, a partir das 11h30 da manhã, até 7 de outubro. Fátima Uchoa.
10: O ministro Sérgio Cucchina, presidente da Comissão Gestora de Precedentes, Jurisprudência e Ações Coletivas, incluiu as demandas na pauta das 3 sessões especializadas do STJ. As partes e os procuradores poderão acompanhar as votações em tempo real. Em regra, a relevância da questão federal será analisada em sessão virtual e, se ela for reconhecida, os pedidos principais dos casos serão julgados depois em sessão presencial. Vale destacar que, embora todo o processo seja importante e mereça a atenção da Justiça, o papel do STJ é definir entendimentos que ultrapassem os interesses individuais das partes, como prevê o filtro da relevância.
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3: Uma boa noite.
2: E até amanhã.
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12: Eu sou Humberto Pinheiro e estes são os destaques de hoje do Jornal do Senado, que começa agora. Proposta cria o LGBTicídio e prevê pena de até 40 anos de prisão. Acesso de idosos a tecnologias para melhorar saúde mental aguarda votação na CDH. Consultor legislativo analisa causas de abstenção maior na votação para senador. Boa noite. Uma proposta recém-apresentada no Senado tipifica homicídios motivados por discriminação contra pessoas LGBTQIAPN+. O texto torna LGBTicídio crime hediondo e agrava penas para outras formas de violência. Repórter Pedro Pincer.
13: Um novo projeto no Senado cria o crime autônomo de LGBTicídio. A proposta define o delito como homicídio motivado por discriminação relacionada à orientação sexual, à identidade ou expressão de gênero, ou às características sexuais da vítima, reais ou presumidas, e prevê pena de reclusão de 20 a 40 anos. O projeto também propõe incluir o LGBTicídio no rol de crimes hediondos e alterar o Código Penal, a Lei das Contravenções Penais e a Lei Antirracismo. O senador Paulo Paim, do PT do Rio Grande do Sul, destacou os dados da violência contra essa população no Brasil.
14: Essa escalada de violência, agressão, morte, assassinatos, representa uma violação sistemática dos direitos fundamentais. A vida tem que estar sempre em primeiro lugar. A vida, a dignidade, a liberdade, a segurança. Garantir que o Estado deve assegurar a todos. E a evidência é que não estamos diante de ocorrências isoladas.
13: Dados do 20º Anuário Brasileiro de Segurança Pública referentes a 2025 registram 3.481 ocorrências de racismo por homofobia ou transfobia, alta de 35,6% em relação ao ano anterior.
12: A Comissão de Direitos Humanos pode votar projeto que garante o acesso a tecnologias para preservar a saúde mental e intelectual da pessoa idosa. Repórter Patrícia Oliveira.
15: A proposta leva em conta o acelerado envelhecimento da população e o aumento da doença de Alzheimer e de transtornos como a depressão. Além de auxiliar a saúde mental, o projeto também prevê a capacitação no uso dessas tecnologias para a estimulação intelectual por meio de aplicativos e ferramentas digitais que exercitam funções mentais. Com a inclusão digital, os idosos vão poder ainda ampliar o acesso aos serviços de saúde por teleatendimento e monitoramento remoto, além de reduzir o isolamento social, como destacou a senadora doutora Eudócia do PSDB de Alagoas.
16: Ao estimular autonomia, participação social e aprendizado contínuo, elementos essenciais para o envelhecimento ativo e saudável.
15: De acordo com o IBGE, o Brasil tem cerca de 9 milhões e 700 mil pessoas com 70 anos ou mais.
12: A Comissão de Assuntos Econômicos pode votar uma proposta que destina a renda de um concurso de loteria por ano ao Fundo Nacional para Calamidades Públicas. O texto também determina que os recursos reforcem a preparação de estados e municípios para enfrentar desastres naturais e eventos climáticos extremos. Repórter Marcela Cunha.
17: O projeto do senador Fernando Dueire, do PSD de Pernambuco, prevê que a renda líquida de um concurso anual de loterias seja destinada ao Fundo Nacional para Calamidades Públicas, Proteção e Defesa Civil, o FUNCAP. O valor corresponde ao que restar da arrecadação depois do pagamento dos prêmios, do imposto de renda sobre as premiações e dos custos de manutenção da loteria. Dueire afirma que o reforço no fundo pode ajudar estados e municípios a se prepararem para eventos extremos.
18: Os recursos permitirão que estados e municípios se preparem melhor para os desastres naturais, investindo em infraestrutura resiliente e em sistemas de alerta.
17: Na Comissão de Assuntos Econômicos, o relator, senador Hamilton Mourão, do Republicanos do Rio Grande do Sul, recomenda a aprovação do projeto com as mudanças feitas pela Comissão de Infraestrutura, entre elas, a que garante que a nova destinação não reduz os valores dos fundos que já recebem recursos dessas loterias.
12: Está na Comissão de Educação uma proposta que inclui nos projetos pedagógicos das escolas o atendimento adaptado para alunos com deficiência ou com necessidades específicas. De acordo com o texto, as escolas também deverão prever a institucionalização do atendimento educacional especializado, que é o conjunto de estratégias para eliminar barreiras que dificultam a aprendizagem. O objetivo da iniciativa é permitir que o ensino seja adaptado às características e necessidades dos estudantes, favorecendo a participação e o aprendizado em igualdade de condições. A medida já recebeu aval da Comissão de Direitos Humanos, onde teve parecer favorável do senador Flávio Arnes, do PSB do Paraná. Na ocasião, o relatório foi lido pela senadora Damaris Alves, do Republicanos do Distrito Federal. Ela destacou que os projetos pedagógicos das instituições de ensino devem incluir as flexibilizações necessárias, levando em consideração as particularidades dos estudantes.
19: Que o projeto pedagógico da escola deverá contemplar a flexibilização dos currículos, das metodologias, dos recursos educativos e dos processos avaliativos diferenciados.
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22: 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Atenção na urna!
12: A taxa de votos brancos, nulos e abstenções nas eleições para o Senado costuma ser significativamente maior do que na disputa pela Câmara dos Deputados. Nas eleições de 2022, por exemplo, a soma de brancos e nulos para o Senado atingiu 18,7%, quase o dobro da registrada para os deputados federais. As informações com o repórter Douglas Castilho.
23: Enquanto a Câmara é eleita pelo sistema proporcional, com muitos candidatos em disputa e números de registro parecidos, o Senado adota o sistema majoritário, com menos candidatos, números muito diferentes e, por isso, uma digitação errada pode levar ao voto nulo mais facilmente. O consultor legislativo do Senado, João Trindade, ainda chamou a atenção para outro ponto, a falta de compreensão sobre a forma específica de renovação do Senado.
24: A gente tem um problema até de educação política mesmo do cidadão. Muita gente nem entende essa alternância de que numa eleição a gente elege um senador, na eleição seguinte elege dois senadores. Tem muita gente que descobre que tem um segundo voto para o Senado lá na hora.
23: A melhor dica é levar a cola com os números dos candidatos anotados e na ordem em que aparecerão na urna. Deputado federal, deputado estadual ou distrital, senador 1, senador 2, governador e presidente.
12: Hoje, 29 de setembro, é o Dia Mundial do Coração. A data incentiva a prevenção de doenças cardiovasculares. O Senado tem projetos de lei que tentam reduzir o índice dessas doenças. A reportagem é de Márcio Maturana.
25: Uma em cada três pessoas morre de doença cardíaca. Por isso, 29 de setembro é o Dia Mundial do Coração. O Senado analisa projetos de lei que podem contribuir para diminuir essas estatísticas. Na Comissão de Assuntos Sociais, está em discussão uma proposta que cria a Política Nacional de Prevenção e Controle das Doenças Cardiovasculares, no SUS. O texto é relatado pelo senador Dr. Irã, do PP de Roraima, que defende rapidez na aprovação.
26: É do interesse da sociedade, é do interesse do povo brasileiro, principalmente o povo que utiliza o nosso Sistema Único de Saúde, que é o nosso maior patrimônio em termos de saúde no país e o maior do mundo.
25: A comissão analisa também outro projeto que busca a proteção de grupos vulneráveis, como idosos, e pode reduzir o risco de eventos cardiovasculares agudos associados a infecções.
12: Com trabalhos técnicos de Eliseu Caires, o Jornal do Senado fica por aqui. Acompanhe agora as notícias da Câmara dos Deputados. Boa noite e até amanhã.
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4: Câmara inclui abandono afetivo como regra para definir pensão alimentícia.
5: Frente da Saúde Mental lança guia para a regulamentação do ECA digital.
6: Relatório identifica 500 bilhões de reais em prejuízo anual com a pirataria.

0: global de cerca de 500 bilhões de reais, considerando as perdas dos setores econômicos e a evasão tributária.
1: O que se consolidou no país nos últimos anos é uma economia subterrânea bilionária, altamente sofisticada, intrinsecamente articulada, com engrenagens do crime organizado transnacional, das facções armadas e das milícias territoriais.
0: O deputado identificou um processo de canibalização do mercado formal no Brasil por meio do controle territorial exercido por criminosos sobre a distribuição compulsória de botijões de gás e de serviços clandestinos de telecomunicações, a adulteração e o furto de combustíveis, o contrabando de cigarros e defensivos agrícolas, o desvio de energia elétrica, a invasão de plataformas de comércio eletrônico por produtos copiados e medicamentos falsificados. Para reverter esse quadro, Júlio Lopes defendeu transformação estrutural na capacidade de fiscalização do Estado, com investimento maciço em inteligência artificial, rastreabilidade de produtos, modernização do marco aduaneiro e urgente responsabilização dos intermediários digitais e marketplaces. O relatório é acompanhado de 3 proposições legislativas da comissão externa. Uma delas altera a Constituição para criar a Autoridade Nacional de Enfrentamento às Organizações Criminosas. Lopes a chamou de agência antimáfia.
1: Essa ação da ação antimáfia visa identificar exatamente aqueles que estruturam dentro do setor organizado o fornecimento e a sobrevivência de verdadeiras máfias em setores importantes como o do gás no Brasil.
0: Um projeto de lei cria o SINEOC, Sistema Nacional de Enfrentamento às Organizações Criminosas, com foco na articulação de vários órgãos públicos. O deputado garantiu que o sistema proposto não se choca com os já existentes, como o Sistema Único de Segurança Pública e a Estratégia Nacional de Combate à Corrupção e à Lavagem de Dinheiro.
1: O SINEOC não pretende substituir a mecanismos já consolidados. Seu propósito é diverso. É qualificar a articulação estratégica voltada especificamente à asfixia patrimonial, financeira e logística das organizações criminosas. A investigação de sua infiltração em mercados regulados, a cooperação internacional em caso de projeção transnacional.
0: O terceiro projeto da comissão reforça o combate à pirataria no comércio eletrônico e a pena em caso de violação de direitos de propriedade intelectual.
1: Queremos que haja imediato perdimento das mercadorias a fim de dar celeridade a esse procedimento.
0: Júlio Lopes explicou ter optado pelo relatório parcial porque outras sugestões vão depender da configuração do governo eleito em outubro. Após a aprovação do relatório, foi lançado o Movimento Brasil Legal, também com foco no combate à pirataria. A comissão ainda aprovou requerimento para futuro debate sobre os impactos da publicidade de apostas online e de jogos de azar veiculada por plataformas de redes sociais e big techs. Da Rádio Câmara de Brasília, José Carlos Oliveira.
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3: Transportes. Covatti Filho, do PP do Rio Grande do Sul, defende a proposta de emenda à Constituição que limita o valor do IPVA a 1% do preço de mercado do veículo. O texto também muda a base da forma de cálculo do imposto, que passa a considerar o peso de fábrica do automóvel.
4: A PEC, apoiada por Covatti Filho, ainda prevê a possibilidade de os estados concederem descontos no IPVA para veículos menos poluentes. A mudança busca tornar a cobrança mais previsível com base nas características físicas dos automóveis, em vez de considerar apenas o valor de mercado.
3: Projeto de Guilherme Uchoa, do PSD de Pernambuco, exige que veículos oficiais da administração pública passem por regularização antes de serem leiloados. A medida estabelece a checagem obrigatória do Renavam e da base de índice nacional antes da transferência.
4: De acordo com Guilherme Uchoa, os órgãos públicos devem responder por problemas ocultos que impeçam o licenciamento pelo comprador. Para o deputado, a exigência protege o cidadão contra fraudes e impede o leilão de veículos oficiais com irregularidades graves.
5: Agricultura.
3: Luciano Amaral, do PSD de Alagoas, apoia projeto que incentiva a plantação de hortas urbanas e a compra pública de alimentos produzidos perto dos locais de consumo. Relator na Comissão de Agricultura, ele aponta que a produção pode reduzir os custos de abastecimento.
4: Luciano Amaral afirma que a medida

0: Também pode ampliar a oferta de alimentos frescos, gerando renda em regiões que ainda dependem do transporte por longas distâncias. O parecer do congressista sugere a retirada do prazo de 180 dias para a regulamentação da futura lei.
1: Ricardo Salles, do Novo de São Paulo, defende projeto que proíbe os conselhos profissionais de cobrarem anuidades de empresas cuja atividade principal não seja privativa de profissão regulamentada. Segundo o deputado, a medida beneficia agroindústrias, produtores rurais e construtoras que contratam técnicos habilitados.
0: A proposta também anula autuações, multas e processos administrativos em andamento que estejam em desacordo com as novas regras. Ricardo Salles argumenta que a cobrança atual gera custos duplicados e indevidos para o setor produtivo.
2: Educação.
1: Emanuel Pinheiro Neto, do PSD de Mato Grosso, apresentou projeto que inclui estudantes com dislexia entre os beneficiários da educação especial. A proposta altera a Lei de Diretrizes e Bases da Educação para assegurar o reconhecimento desses alunos em programas de ensino especializado.
0: Emanuel Pinheiro Neto explica que, embora a legislação já preveja acompanhamento, alunos com dislexia ainda não são reconhecidos como público da educação especial. Ele argumenta que a matéria busca corrigir essa diferença para que as escolas recebam recursos específicos.
1: Tetinha, do PL do Maranhão, é autora de projeto que reconhece o festejo de São Raimundo Nonato dos Mulundus, em Vargem Grande, como manifestação da cultura nacional. Realizada todos os anos em agosto, a celebração reúne romeiros em missas, novenas e procissões.
0: Tetinha argumenta que a festa preserva tradições transmitidas entre gerações, fortalecendo a identidade cultural do Maranhão. A deputada ressalta que a celebração também movimenta o turismo religioso e o comércio local.
2: Saúde.
1: A Frente Parlamentar para a Promoção da Saúde Mental lançou um guia para a regulamentação do ECA digital. A repórter Silvia Munhato traz mais detalhes sobre a iniciativa.
3: O Instituto de Estudos para Políticas de Saúde, o IEPS, o juntou, Iniciativa Brasileira de Saúde Mental de Crianças e Adolescentes, e a Frente Parlamentar Mista para a Promoção da Saúde Mental lançaram o guia A Gente Usa, A Gente Decide. O guia pretende apoiar a implementação do ECA digital a partir da experiência do usuário jovem. Foram ouvidos jovens de várias regiões do país que construíram 14 recomendações para a regulamentação da lei, como explicou o presidente da Frente Parlamentar, deputado Pedro Campos, do PSB de Pernambuco.
4: Por isso, o guia A Gente Usa, A Gente Decide é fundamental para que nós possamos falar com os tomadores de decisão, com aqueles que estão escrevendo os decretos, implementando a legislação na prática, e colocar a perspectiva das juventudes nesse processo. E que a gente possa sempre garantir que o espaço digital seja um espaço de garantia de saúde mental, de promoção da saúde mental dos jovens, e não um espaço de adoecimento dessas populações.
3: Entre as recomendações do guia estão a segurança por idade e supervisão parental, o controle efetivo de tempo de uso, o uso de algoritmos orientados ao bem-estar e a proteção contra padrões irreais de aparência. O guia A Gente Usa, A Gente Decide pode ser encontrado na página ieps.org.br. Da Rádio Câmara de Brasília, Silvia Minhato.
0: Carlos Sampaio, do PSD de São Paulo, quer instituir o marco legal da reprodução humana assistida. O projeto regulamenta procedimentos como a fertilização in vitro e a seção temporária do útero, fixando a idade limite de 50 anos para gestantes e proibindo a comercialização de embriões.
1: Carlos Sampaio acredita que a falta de uma legislação específica sobre a medicina reprodutiva gera insegurança jurídica e sobrecarrega os tribunais. Ele acrescenta ainda que o texto autoriza a reprodução pós-morte mediante autorização expressa do falecido.
0: Alice Portugal, do PCdoB da Bahia, é autora de projeto que criminaliza a divulgação de notícias falsas sobre vacinas. Segundo a deputada, a medida busca combater a desinformação e proteger a população de doenças preveníveis por imunização.
2: Com tanta fake news sobre vacina, era necessário fazer um alerta à sociedade brasileira que não vacinar pode trazer de volta males que haviam sido exterminados do Brasil. Agora, por exemplo, estamos tendo vários casos de sarampo em São Paulo. E o sarampo havia sumido do nosso mapa de infecções, das chamadas doenças tropicais. Também poliomielite. Então não é possível você achar que vai ter novamente uma geração de pessoas sequeladas com deficiência por conta de um vírus terrível que pode matar e que com uma simples gota sublingual você consegue impedir que o ser humano desenvolva deficiências físicas.
1: O texto de Alice Portugal prevê detenção de 1 mês a 1 ano e multa para quem divulgar notícias falsas sobre vacinas previstas nos programas públicos de imunização. A proposta está em análise na Comissão de Constituição e Justiça da Câmara.
5: Segurança Pública.
0: Célio Studart, do PSD do Ceará, apresentou o projeto que proíbe a publicidade e a promoção de plataformas de conteúdo sexual e de acompanhantes em locais públicos. A restrição abrange vias públicas, transporte coletivo, praças, parques e eventos culturais e esportivos.
1: A proposta também proíbe que clubes, ligas e entidades esportivas tenham contratos de patrocínio com esse tipo de site. Na avaliação do deputado, a medida protege crianças e adolescentes da exposição precoce a conteúdos adultos em ambiente público.
0: Simone Marqueto, do PP de São Paulo, apresentou o projeto que obriga emissoras de televisão a divulgar gratuitamente informações sobre pessoas desaparecidas. Pela proposta, familiares ou representantes legais poderão solicitar a veiculação, que deverá começar em até 48 horas após a entrega do boletim de ocorrência.
1: Simone Marqueto considera que a televisão pode ampliar o alcance das buscas. O projeto também prevê a divulgação da foto do local do desaparecimento e de canais oficiais para contato em horários de ampla audiência.
0: Projeto de Antônia Lúcia, do MDB do Acre, autoriza o uso de mecanismos de choque elétrico não letal em tornozeleiras eletrônicas usadas por agressores enquadrados na Lei Maria da Penha. A deputada explica que o dispositivo seria acionado caso o agressor descumprisse a medida protetiva.
1: Pela proposta, o choque seria aplicado de forma gradual, podendo chegar à incapacitação física temporária em caso de insistência. Para Antônia Lúcia, a medida reduz a vulnerabilidade da vítima e pode evitar feminicídios.
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5: Justiça.
0: A Câmara aprovou uma proposta que coloca o abandono afetivo como regra para definir pensão alimentícia. A repórter Kate Nayane tem os detalhes.
7: A Câmara dos Deputados aprovou o projeto de lei que estabelece o abandono afetivo entre os critérios para definir o valor da pensão alimentícia de filhos com até 18 anos. A proposta altera o Código Civil para definir que o valor da pensão deve considerar a sobrecarga física e mental de quem tem a guarda da criança ou adolescente, caso seja comprovado o abandono afetivo por parte do pai ou da mãe. A relatora do projeto, deputada Laura Carneiro, do PSD do Rio de Janeiro, explica os diversos danos causados pelo abandono. No adulto responsável pela guarda do menor, pode gerar sobrecarga física e mental, capaz de afetar, inclusive, a capacidade de prover as necessidades da criança ou do adolescente. Já nos filhos, o abandono afetivo pode causar problemas de autoestima, ansiedade, depressão e dificuldades para estabelecer relacionamentos saudáveis. O texto aprovado mantém os critérios já existentes entre a necessidade de quem recebe e a possibilidade de quem paga. Ou seja, tanto as necessidades do filho quanto as possibilidades financeiras do genitor que paga a pensão devem ser consideradas. A proposta que estabelece o abandono afetivo entre os critérios para definir o valor da pensão alimentícia segue para análise no Senado. Da Rádio Câmara de Brasília, Kate Nayane.
1: Lúcio Moschini, do PL de Rondônia, propõe a reunião obrigatória de processos que discutam usucapião, posse ou propriedade referentes a um mesmo imóvel. A proposta determina que esses feitos sejam julgados conjuntamente, exceto para ações que já tenham sentença.
0: Lúcio Moschini frisa que a medida evita decisões judiciais conflitantes e garante segurança jurídica em disputas imobiliárias. Nos casos em que a junção não for possível por questões de competência, o texto estabelece que as ações correlatas fiquem suspensas até o julgamento da questão principal.
1: Luciano Amaral, do PSD de Alagoas, pede esclarecimentos ao Ministério da Justiça sobre interlocuções entre a Empresa de Investimento Esportivo SME e membros do Conselho Administrativo de Defesa Econômica. Ele quer investigar se houve tentativa de reverter uma punição antitruste.
0: Luciano Amaral afirma que o presidente da empresa enviou e-mails a clubes de futebol sugerindo proximidade com o CAD. O parlamentar ressalta que a apuração é indispensável para preservar a transparência e resguardar a imagem de imparcialidade do órgão regulador.
1: Daniel Agrobon, do PSD de Goiás, é autor de projeto que permite aos cidadãos bloquear preventivamente seu CPF contra a contratação de empréstimos ou abertura de contas. A proposta garante ao consumidor o direito de ativar e desativar o bloqueio, seja por modalidade, limite de valor ou período determinado.
0: Daniel Agrobon argumenta que a medida dá mais autonomia ao cidadão para se proteger das fraudes digitais. Ele acrescenta que caso os bancos descumpram a restrição imposta pelo titular do CPF e efetuem uma operação indevida, devem devolver em dobro o valor do prejuízo causado.
5: Política.
1: Eli Borges, do Republicanos, do Tocantins, elogia a atuação da Frente Parlamentar Evangélica na Câmara. O deputado comenta que o grupo atuou em pautas relacionadas à liberdade religiosa, à educação e à defesa da família.
8: Nós retiramos em todos os momentos a doutrinação ideológica nas escolas. Nós conseguimos garantir, nos termos da lei, ampliar esta segurança para que a liberdade religiosa não fosse confrontada por alguma decisão judicial. Nós conseguimos evoluir nas questões orçamentárias do governo, que vinham com recursos, por exemplo, para uma criança mudar de sexo aos 8 anos de idade, e garantido isso pelo recurso do SUS.
0: Eli Borges cita ainda a ampliação da imunidade tributária para igrejas e a atuação da frente contra propostas relacionadas ao aborto e a mudanças nas regras sobre a autoridade dos pais na educação dos filhos. Ele acredita que essas ações fortaleceram os valores defendidos pela bancada evangélica.
1: Termina agora o jornal Câmara dos Deputados, produzido pela Rádio Câmara, com trabalhos técnicos de Wellington Teles e apresentação de Luciana Vieira e Val Monteiro. Boa noite.
0: A Voz do Brasil volta amanhã. Uma boa noite para você.
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0: Eu costumo dizer que eu já casei com a gente com essa música, viu? Já casei, descasei com a gente com essa música.
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agora eu quero prestar uma homenagem a um dos maiores cantores românticos de todos os tempos. Esse cara vende milhões de discos no mundo inteiro. Julio Iglesias.

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Aí, bela música, né? Pra fechar o programa Radiola, vou tocar essa música que pra mim é uma das coisas mais lindas de se ouvir, hein? Uma das coisas mais gostosas de se ouvir. Aí é o Nelson Neres. Se as flores pudessem falar. Coisa linda, viu? Nelson Neres faleceu em 2014. Bom, já são 4 horas e 47 minutos. Finalizando o programa Radiola, o melhor da nostalgia.

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5: Um agir de Deus é lindo na vida de quem é fiel.
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0: você. Bom dia, minha gente querida. Já são 4 horas e 56 minutos. O galo já cantou, o café já tá no fogo. E a viola começou a tocar. 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Bom dia, minha Bahia, bom dia, meu Brasil. Bom dia, minha cidade querida, bom dia para todos vocês de Piauí, né? Como a semana tá passando rápido, né, gente? Semana passada eu não estava por aqui fazendo o programa, né? Lembra? Poxa, a hora dela tava cortando estrada. Pois é, já tem uma semana, tá bom? Bom, que a paz de Deus esteja no lado de cada um de vocês. Bom dia, Juju.
1: Bom dia, Titio Falcão.
0: Bom dia, meu rei.
1: Bom dia, Titio Falcão.
0: Bom dia, bom dia, bom dia.
1: Titio Falcão, o café já tá pronto?
0: Opa, não, um cafezinho não tem bom, né, tô? Cafezinho é um trem bom danado, né? Quem tá por aqui, o primeiro ouvinte é Marcelo Guzmão. Alô, Marcelo, alô, Marcelo.
2: Focão, bom dia, meu irmão. Fala essa rádio aí, fora do ar, meu irmão. Mas eu te vi.
0: Tá fora do ar, né?
2: Então, manda um abraço minha esposa, pra Eliana, pra Oliana, pra Paula em São Paulo, minha irmã em São Paulo, todos meus sobrinhos, todos meus irmãos, todos meus filhos, meu cunhado, Valdo Souza, Anísio, meu pai, minha mãe é Pomerinha, Gelson Preto, Gambira, Daiane, Zé Pintor, Zé da Onça, Zé Bala, Tuen Guto, Sura Loura, Paulo, Rapido da Pilar, Pé de Pano, Zé Isla Rã, pra todos meus amigos da região, Guedes, Danilo, Paulo Quebafito, meu amigo, valeu, e Negão aqui da Ruinha, meu irmão, valeu.
0: Valeu, meu velho, bom dia, bom dia.
3: Bom dia, Pocó, aqui bom é o Vaqueiro, mandar um alô pra Tiago, boia dele, toda a família dele, seu Diarone, Fábio lá no Baitaba, seu Oswaldo, Aline Reinaldo Magalhães, Zezé Pedeiro, Coxa, Corminha ali na Lourinho do Ramo, mandar um alô pra Catuaba, mandar um alô pra Paciência, Pastor Alcides, valeu, Pocal, mandar um alô pra Renan e Juju e Renan lá em Acaraci.
0: Opa, valeu, meu velho, abraço, bom dia pra você. Tudo normal, que tá no ar, né? Tá tudo normal. É, Marcela falou que a rádio não tá no ar.
4: Bom dia, Falcão. Bom dia, Juju. Bom dia, Reina. Bom dia pra minha mãe, Nelci, pra Boi que Travessão, pra Léo, pra Roque da Viola, Pastor Alcide, Tio da Tilápia, aí o Vaqueiro, pra Babão, a Tubarina, pra Babão, Tapeceiro, pra professora Loura e seu esposo Paulo, pra Dandara e sua mãe da Leila, pra Ticiane, pra Helenise Brandão no ACM, e pra Zé Paulo e pra todos os ouvintes, de azer pra não esquecer. Valeu, Falcão, um forte abraço.
0: Valeu, valeu, aqui já tô recebendo informação, a rádio tá no ar, né? É, mas tá no ar, meu amigo Nego, alô, Nego, do sítio Raio do Sol, Brilho da Lua, bom dia, Nego. Deixa eu ver aqui se tá no ar, aqui agora que eu vou ver, ó. É, rapaz, cadê? É, realmente no carro eu não tava conseguindo pegar não, viu? Aí meu amigo Nilson dá fazendo a joia rala, né, Nilson? É, agora eu fiquei...
5: Amor, como é triste acordar.
0: Peraí, Falco, meu amigo Nilson da Fazenda Joia Rara mandou aqui dizendo que não tá no ar. Ou seja, mandou o vídeo aqui, né? Peraí, Falco. É, meu irmão, aqui, ó.
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0: Aí, tá no ar.
6: Participação especial da turma animada Juju e Reinan. Aqui a boa música, a informação, a alegria, a descontração. 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Então,
0: aqui os equipamentos estão funcionando perfeitamente, todos os equipamentos, né? Mas no carro, realmente, eu não consegui ouvir. É, no carro eu não consegui ouvir. Meu amigo Nilson da Fazenda Joia Rara. Olha, bom dia, Falcão. É Nilson da Fazenda Joia Rara, hein? Já estou ligado no programa musical sertanejo. Bom dia, meu irmão. Olha, Nilson. Olha, bom dia, Falcão, Evânia. Bom dia para todos que estiver ouvindo. Um ótimo sábado abençoado para todos nós. Bom dia, dona Vânia. Chegou cedo hoje, hein? Bom dia, bom dia.
3: O Falcão deve ter dizendo que não estava no ar. É como os outros dias, quando falta 15 minutos que vem pro ar, mas quer dizer isso aí. Valeu, Falcão.
0: Valeu. Na verdade, eu tentei ouvir no carro e no carro não consegui, né? Meu amigo Babão. Alô, meu amigo Babão. Cadê meu amigo Babão aqui? Olha, bom dia, amigo Falcão. Que Deus abençoe sempre e lhe proteja o seu dia. É, manhã de escolher o futuro da nossa Bahia e do nosso país, é verdade, né? Manda um abraço aí pra todos os ouvintes de todas as manhãs, de A a Z, pra não esquecer. É. Valeu, Babão, um abraço, bom dia pra você, meu velho. Olha, a rádio tá funcionando normal. Valeu, meu amigo Fábio. Valeu, meu amigo Fábio. Pode ser, eu posso tocar isso aqui? Quem de vocês já viveu um amor clandestino, hein? 5 horas e 2 minutos. Bom dia, minha Bahia. Bom dia, meu Brasil.

Desta música que é meu amigo Del da Geladeira, lá em Digital 1. Alô, Del, grande abraço, um bom dia pra você, meu irmão. Até tem notícia de Tony aí, Tony nunca mais participou. Meu Del, um abraço, bom dia pra você, meu irmão.

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0: já são 5:11. Bom dia, minha Bahia, bom dia, meu Brasil. Bom dia para todos vocês que estão aí, que estão acompanhando o João Mineiro e Marciano. Eu gosto demais, gente. Pensa numa coisa que eu gosto, é de ouvir João Mineiro e Marciano, tá bom? Bom, quem deve estar gostando também é a professora Loura. Bom dia, Falco e Loura. Sábado abençoado para todos. Um bom dia para Fábio de Ubaitaba, para Marcelo Pio, pastor Alcides, Pé de Pano, Gavo Velho, pra Dalila, Dandara e todos os ouvintes do programa. Um abraço aí pra você e Paulo. Um abraço, professora Loura. Outra pessoa que gosta também é meu amigo Mangangá, ou principalmente da música Aline, que já toquei, né? Bom dia, meu líder. Bom dia, Mangangá. Bom dia, Mangangá.
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0: 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Esse é um dos programas mais ouvidos, sabia, gente? Da região. A gente olha aqui na. Tem um aparelho aqui que mostra a audiência, né? É um dos programas mais ouvidos da região. Uma pipoca de audiência aqui, né? Na emissora, viu? Se você tem uma empresa aí, de repente, quer fazer uma parceria, nós estamos por aqui, tá bom? 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Obrigado, meu amigo, viu? Daqui a pouquinho eu vou dar uma olhada aqui no zap que Alex me mandou, viu? Obrigado pela audiência, muito obrigado aí pela moral, tá bom? 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É, vou sim, 5:19. 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Um abraço aí para meu amigo Kleber e doutora Darla. Bom dia para vocês aí na Rua Castro Alves, número 259. Ah, música linda!

Nossa, que coisa gostosa de ouvir, né? O repertório de Roberto Neto, é isso aí, ó. É isso aí, chegou aí Paraná, trembão, né? É Milionário Zé Rico, show que me deixou saudade, né? Olha, parabéns, parabéns. Que especial maravilhoso. Como sempre, você arrasou na escolha. Quero mandar um alô aí pra professora Loura, pra Joelma, pra Helenise Brandão, pra Fábio de Ubaitaba e, claro, um cheiro pra você. Aí a Dalila, viu? Abraço, Dalila, bom dia pra você. Deve estar de boa aí, né? Deitada. Ô, trembão, né? 5:23. Vai pular, viu? 5:24. Bom dia, minha Bahia. Bom dia.

Pra nós, às vezes, é melhor consertar a velha estrada. Como também, às vezes, não é legal consertar a velha estrada, né? Opa, moda bonita, olha, bom dia, amigo locutor, sou Benta, Deus abençoe o seu dia. Alô, minha amiga Benta, como é que tá, minha amiga, tá bem? Um abraço, bom dia pra você, minha amiga Benta. Opa, telefone mais. Quem gosta dessa música aqui é meu amigo Maverick do Forró, esse tem me abandonado, mas tá ouvindo. Alô, Maverick, bom dia, bom dia. Ele chegou até a regravar essa música, né?

0: junto com a nós, telefone mais, o trembão. Mandar um bom dia pra Octávio lá em Jacobina. Alô, meu amigo Octávio, bom dia. Lá em Jacobina acompanhando a gente, hein? Olha, e aí, potência? E aí, potência de novo, doutor? Estou ligado no programa. É Lantiel. Bom dia, Lantiel. Bom dia, meu amigão. Obrigado pela audiência também, tá bom, meu amigo? Amor e amizade. Essa mãe já passei, pai.
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pra nós, trem bom. Olha, bom dia, Falcão, Juju e Renan. Sábado abençoado, feliz final de semana com a proteção do nosso Senhor Salvador, Jesus Cristo. Abraço, é Sueli. Ô, oh, Sueli, um abraço, bom dia pra você, minha amiga. Muito obrigado pela audiência, tá bom? Bom dia, Sueli. Aproveito também, mando um bom dia pra minha amiga Sueli, Zé Miranda, lá na zona rural de Aiquara. Bom dia, meu amigo Zé Miranda, bom dia, dona Sueli. Tô aí pertinho, mando um abraço aí pra Thaís Lohan, né? Um abraço aí pra Thaís Lohan. Hoje tá dormindo, tá na cama, porque não trabalha dia de hoje, é bom demais, né? É bom ficar na cama dia de sábado, eu gosto, hein? Pare com isso, é o nome da música, 5:32. Bom dia, minha Bahia, bom dia, meu Brasil.

Opa, tudo isso é no início do relacionamento, né? No início do casamento. É basicamente desse jeito, né? 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Se eu não puder te esquecer, 5:35, manda um abraço, um bom dia para meu amigo Netinho do Porco, lá no Centro Comercial José Manda Fernandes. Alô, Netinho, um abraço, bom dia para você, meu irmão. Grande Netinho.

de um moça, cada uma música é mais bonita que a outra, né? Manda um abraço aí pra meu amigo Kleber, lá do Mercado Animal. Alô, meu amigo Kleber, bom dia pra doutora Darla também, hein? Meus amigos, o cacau, o Mercado Cacau, aponta que o cacau convencional, R$281, arroba. 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Benza Deus é o nome da música. Oh!

0: Trembão, 5 horas 41 minutos.
1: Bom dia,
0: Titio Falcão. Bom dia,
1: Juju, bom dia. Bom dia, Titio
0: Falcão. Bom dia, Reina, bom dia. A sua programação está linda. Eu gosto muito. Cheiro de shampoo. Cheiro de shampoo. É, cheiro de shampoo é de Christian Ralph, né? Christian Ralph. A gente não toca aqui nessa programação agora, não, porque é especial. Olha, bom dia, Falcão. Feliz sábado pra todos os nossos amigos. Parabéns pela seleção sertaneja, hein? É, fazendo muita gente. É, mergulhar na infância. Tô aqui ouvindo, alô Zé Paulo, você passou a semana toda aí, rapaz, intocado, não participou do programa. Um abraço, Zé Paulo, bom dia, meu irmão.
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0: 5 horas 42 minutos, bom dia, minha Bahia, bom dia, meu Brasil.

Bom, trem bom de ouvir, como eu gosto de ouvir Jovem Dele Marciano, viu? Meu amigo Bido, alô Bido, abraço, bom dia pra você, Bido, é o cacique, né? Bido aí que tem um bar na Rua Ponte de Barros, bom dia, meu amigão, viu? Olha, bom dia, Falcão, me chamo Evanildo, sou de Piauí, mas moro em Salvador, hein? Manda um alô aí pra meu pai, Evan, né? Que trabalhou na Fazenda Oceania e também pra minha mãe, Ninifa. Ela mora no bairro Santa Rita. Rapaz, eu olhei tua foto aqui, eu te conheço de algum lugar, velho. Eu lhe conheço de algum lugar, viu? Valeu, meu irmão. Um grande abraço, hein? Tudo de bom pra você, tá bom? Meu amigo Evanildo tá lá na capital baiana. Outra em bom caminhão é assim. 5 horas e 45 minutos. Bom dia, minha Bahia. Bom dia, meu Brasil.

0: Minha Bahia, bom dia, meu Brasil.
1: Bom dia, Tio Falcão.
0: Bom dia, Jojo.
1: Bom dia, Tio Falcão.
0: Olha, hoje nós não atingimos o mais alto patamar da audiência, porém estamos na mais alta audiência da emissora ainda. É, tá um pouquinho distante, geralmente de sábado é assim, né? Lá no meio da semana a gente extrapola de audiência, viu? Mas mesmo assim estamos no pico da audiência aqui da emissora, viu? 5 horas e 48 minutos, esta noite como lembrança. Oh, trembão, né?
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0: Oh, quem tá ouvindo é meu amigo Givaldo. Alô, Givaldo, um grande abraço, bom dia pra você. Olha, bom dia, Falcão. Tô ligado no seu programa, manda um alô aí pra dona Marinalva. Dona Marinalva, a mãe de Tom Peru. Alô, dona Marinalva. Alô, dona Marinalva. Um abraço, bom dia pra senhora, viu, dona Marinalva? Quem tá mandando bom dia é meu amigo Givaldo. Meninos, manda um beijo aí pra Givaldo.
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0: Opa, nós bom dia, meu amigão, viu? Pensa num caba bacana, Givaldo.
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0: Um

Ô, trem bom, 5 horas e 51 minutos. Olha, hoje tem a inauguração do comitê do Partido PSOL, tá bom? É aí na Rua da Batateira, próxima à lotérica, número 207, tá bom? O amigo João Kleber tá convidando a todos vocês, tá bom? Você, gari, você, professor, todos vocês estão sendo convidados para passar por lá, tomar um cafezinho, tá bom? Ou um cafezinho, uma águazinha gelada, bom demais da conta, né? Quem tá convidando é o amigo João Kleber, tá bom? 5 horas e 51 minutos. Ainda ontem chorei de saudade. É até uma das mais conhecidas da dupla, né? Essa dupla, a gente já não existe mais desde o início da década de 90. João Mineiro faleceu em 2012. Marciano Mendes faleceu em 2019. Eu bati um papo bom com o João Mineiro, com Marciano. Bati um papo bom na extinta Rádio Educadora. Algumas pessoas aqui se lembram, né? Algumas pessoas que estão me acompanhando se lembram. 5h52.

0: o trembão antigamente, a gente fazia a cartinha e aí a gente passava perfume, né? Ó, relendo a carta, sentindo o perfume, antigamente era assim. Ô, trembão, isso tudo acabou, né? Já não existe mais tanta coisa de carta. Hoje a mensagem é instantânea, né? Quem mandou aqui já chega lá, é bom demais, né? Olha, bom dia, Falcão, tô ligado no seu programa. Quem fala é Tony. Manda um alô aí pra Beto, filho de Tô Encrenca. Diz a ele que ele nem aparece lá em casa hoje, viu? Sem um energético. Ó, um energéticozinho. É bom pra dar um levante no velho. Cuidado com o coração, viu? Cuidado com o coração, meu amigo Tony. Bom dia, Tony.
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0: Opa, nós, homem dele marciano.
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0: Nome da música viciada em você, 5:55. Tá chegando o final do nosso programa, ou seja, da primeira hora, né?

Patrimbom, 5:57. Bom dia, muito obrigado pela grande audiência que vocês dão programa, né? Ô, Patrimbom. Chegando no final da nossa primeira hora do programa, mandar um bom dia pra dona Renatinha. Alô, dona Renatinha. Renato da Farinha, alô, dona Marielza, bom dia pra vocês, viu? A Laine também, é Laine, Laiane, né? Laiane tá por aí também hoje? E a Cecília também tá por aí pra ajudar também? Ô, pra nós, bom dia pra vocês no Box Pai e Filhas, tá bom? Bom dia aí pra dona Maridete, alô, dona Maridete, ela tá por aí hoje, dona Maridete? Ou tá lá na Rua do Honório? Bom dia pra vocês, tá bom? Nossa cama, deixando o... Opa, nós no meu desespero é o nome da música.

0: acompanhando desde as 5 da matina. E assim nós vamos chegando no final da nossa primeira hora do programa. E eu quero te chamar para falar com Deus, para o que está fazendo, e vamos acompanhar a oração do Pai Nosso. 6 horas.
1: Pai nosso que estás no céu, santificado seja o vosso nome. Venha a nós o vosso reino. Seja feita a vossa vontade, assim na terra como no céu. O pão nosso de cada dia nos dai hoje. Perdoai as nossas ofensas, assim como nós perdoamos a quem nos tem ofendido. E não nos deixeis cair em tentação, mas livrai-nos do mal.

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0: pra nós, 5:06. Bom dia, minha Bahia, bom dia, meu Brasil, afeste o seu pelo meu. Já falei, 6:06.
1: Bom dia, Titio Falcão.
0: Bom dia, linda Juju, bom dia.
1: Bom dia, Titio Falcão.
0: Bom dia, meu rei.
1: Titio Falcão, o café já tá pronto.
0: Opa, vou te falar, viu? Eu não sei se nem tomo um cafezinho hoje, hein? É, porque hoje é correria um pouquinho, né? Pela manhã. Mas talvez eu tome um cafezinho lá no Salão do Brother, né? Talvez mais tarde, né? 6:06, no oferecimento do Box Pai e Filhas, no Centro Comercial José Moda Fernandes. 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Eita, nós! Aquela menina tem a senha, viu? Aquela menina manda um abraço aí pro pai dela, Zé M6. Alô, Zé M6, no Japumeri. Abraço, bom dia, viu? 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
0: 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Agora eu vou tentar ouvir um áudio aqui de um minuto e quarenta. Um áudio. Vamos ver quem tá por aqui, Falco.
3: Ô, Falcão, bom dia.
0: Ô, Nilson.
3: Que é o Nilson, tá falando da Jaiara. Tá normal, tá, eu normal. Escutei o radiola todinho, desde 3:30 da manhã.
0: Tá vendo aí?
3: Isso até com
0: tá vendo, Marcelo? Batista.
3: Eu vi a radiola todinho.
0: Ah, pra você não tá dormindo não, viu, Nilson? Você não tá dormindo não, viu? Mandar um bom dia pra Dona Maria Domingas, lá na Irmã Dulce. Alô, Dona Maria Domingas, um abraço, bom dia pra senhora, tá bom? Como é que tá a senhora? Já fez o cafezinho aí? O cafezinho deve tá bem, né? Um abraço, minha amiga, tudo de bom, viu?
4: Bom dia, Foco.
0: Bom dia, Jair. Meu irmão, bom dia, Jair.
4: Mandaram pra minha esposa aí, mas Juju, Renan, Maverick, Gel e família no Japumerim, Guedes do Leite, todos os seus ouvintes em Gitaúna, que Deus abençoe o seu dia. E dando paz e saúde.
0: Ô, meu irmão, obrigado, tudo de bom pra você. Fiquei sabendo que Guedes botou a mão num buraco, num pau, que tinha uma cobrinha verde lá dentro, que a cobra foi no dedo de Guedes e deu uma picada. Ô, Marcelo, vê se ele passar por aí, viu? Mas ele deu sorte que foi cobra verde, disse que ele chupou na hora. Disse que ele chupou, que na verdade salva, né, gente? Na verdade salva, meu amigo Guedes da Fazenda Valdivinos. Que ele botava um fumo lá, né? E foi pegar, na hora que meteu a mão na cumbuca do buraco lá. Acho que tinha uma caninana verde, aquelas verdinhas, né? Aí pegou, pau! Viu, cara? Botar a mão no lugar sem ver, rapaz.
5: Bom dia, Falcão. Opa, bom dia, Falcão.
0: Meu Deus.
5: Foi nosso dia.
0: Bom dia,
5: rapaz,
0: meu Deus.
5: Rapaz, não tem coisa melhor do que acordar de manhã cedo ouvindo João Menino Marciano, viu?
0: Trembão!
5: Pois é, agora tá tocando as músicas aí, rapaz. Que bom, Falcão. Aí sim. Valeu, Falcão, tenha um bom dia.
0: Valeu, meu Deus, um abraço, bom dia pra você, meu irmão, sempre no oferecimento do Mercado Guimarães. 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Alô, seu Jonas, um abraço, bom dia pro senhor, seu Jonas, aí no Mercado Guimarães. Bom dia pra LN Xavier, bom dia, Fal, bom dia, LN Xavier, bom dia, LN Xavier no Morre Sem Vela.
6: Bom dia, Falcão.
0: Bom dia, meu velho.
6: Tô aqui na escuta aqui do seu programa. A música que tiver na programação aí, eu ofereço pra todos os ouvintes da 9 FM, principalmente o pessoal lá de Corrego de Pedra, pra todos os ouvintes aí, viu? Trabalhei a noite toda, tô saindo agora pra ir pra casa descansar.
0: Já é isso aí, viu?
6: Beleza, Falcão? Um
0: abraço. Valeu, meu velho.
6: Juraci por cá.
0: Um abraço, Juraci. Alô, meu amigo Léo do Frango. 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
0: 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Então, 6:16. 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Deixa eu tentar atender aqui as pessoas. Eu parei aonde aqui, Falco? Aqui, parei aqui.
8: Bom dia, meu amigo Falco.
0: Bom dia, mestre Pio.
8: Bom dia, Ju. Bom dia, ouvinte da Nova FM. Falco, aqui você passa a música aí, Falco, de Amada Dilson. Amada Dilson, Falco. Oferecer pro meu amigo Mangangana Graciosa, aí, sua esposa Aline, seu filho, toda sua equipe de trabalho. Meu amigo Marcelo Nafegan, sua esposa, seu filho, toda sua equipe de trabalho. Meu amigo Danilo. Meu amigo Robert Carafilto, tá na escuta. Meu amigo Fábio, na Fazenda Nova Esperança, Baitaba. Meu amigo Gordão, aqui na Vila Irmã Dulce. Meu amigo Radim, meu amigo Nazul, aqui na Vila Irmã Dulce. Meu irmão Paçoca, todos os moradores da Vila Irmã Dulce. Roque da Viola, meu amigo Dentinho. E todos os ouvintes ouvindo a programação, Falco. Bom dia.
0: Bom dia, Pio. Bom dia, Pio. Olha quem tá por aqui, meu amigo Rosival.
9: Você.
0: Trem bom, né, velho?
9: Trem bom. Só Todd, a música sertaneja da Nova. Programado. Um abraço a GI da Rua da Granja. Um abraço a Jerry aí na Fazenda Alta da Boa Vista, a Lenito Nunes na Fazenda Carara e a todos os 20, Falcão. Um abraço de
0: Maverick. Um abraço, meu Maverick. Bom dia.
10: Bom dia, Falcão. Que Deus te dê um sabadão abençoado, Falcão. E manda um alô pra cá.
0: Bom dia, meu amigão.
10: Boa paz, né? Daí acordar pra ir pra feira, Falcão. E todos que curte a Nova FM, Falcão. Que é Valdeque, Falcão.
0: Valeu, meu Valdeque.
11: Bom dia, Falcão. Aqui é com a Zé Caçosa, meu amigo. Aqui é seu ouvinte de primeira qualidade. Quero que você mande um alô aí pra Tasso Vaqueiro, Salatiel Machado, Zé Paulo Job, Fulguinho, seu Joel, Savaqueira Minabe, Emo, Chicrete. E pergunta a Isaac aí se ele vai levar o peixe do povo que ele carregou ou não. Que agora, passando a política, não vai dar mais não, viu? Fica com Deus, meu amigo.
0: Valeu, olha, meu amigo. Meu amigo. Ah, esqueci o nome dele. Cosme. Oxe, ele falou que é o 20 de primeira qualidade. Você fica lá e fica a cabo. Olha seus modos. Olha seus modos.
12: Bom dia, Falcão. Aqui é Daniel Falcão.
0: Alô, Daniel. Bom dia, meu ouvintes. Velho. Bom dia, meu amigão.
12: Quero mandar uma alusão aí pra Vaqueiro Nanau.
0: Vai, Nanau.
12: Ô, Vaqueiro Nanau.
0: Meu amigo Jó Fumil.
12: O Rogério falou que é pra você cortar essa barba que você tá parecendo Raul Seixas, rapaz. Rogério tá na escuta aí também na região do Hilário aí. O gerente do Dr. Jair. Alôzão pra Eliane Xavier, Gildeon, Bita, os garotinhos Luca e Cauê e o garotinho Saulo em Gitaúna e todo o meu povo do Ribeirão da Mata.
0: Saulo em Gitaúna.
12: Valeu, Falcão, que Deus abençoe Paulo. Nosso dia, nosso final de semana, que dê uma eleição de paz, que ilumine o nosso povo pra votar no candidato certo, Falco.
0: Valeu, meu velho. Olha, gente, você não é fantoche. É, você não é fantoche pra ser manobrado, manipulado por movimento político. Vote naquele que você achar melhor. Faça uma análise, tá bom, gente? É, não tô falando nem de lado A nem lado B, mas não seja besta o suficiente pra deixar a pessoa te manipular, tá bom? Na hora ali é só você e a urna. Agora, se você deve um favor a essa pessoa, tudo bem, né? Aí tudo bem. Mas votar por pressão, por manipulação, porque a gente manipula aqueles bonecos de um fantoche, sabe? A gente coloca ali as cordinhas e aí ele faz o que a gente quer. Pare com isso. Analise direitinho, viu? Se tá bom, né? E aí você vota. Se tá bom, você vota. Se não tá bom, você não vota, tá bom, gente? Vamos parar essas coisas. O povão em si, tem um político aqui da região, ele sempre usou um ditado que na eleição o povo é que nem. É bem agora de porco. Bate a mandioca, vem tudo. E na maioria das vezes, infelizmente, a gente sabe que é assim. Aquele que tá desempregado, o sistema emprega todo mundo. E aí começa a dar coisa, aí o que que acontece? A pessoa vai e vota, né? Mesma coisa. É um candidato aqui, né? bastante conhecido da nossa região. Diz que é igualmente mandioca. Porco bate a mandioca e o povo vem. Infelizmente. E é o que a gente vê aí, né? É o que a gente vê, é desse jeito mesmo.
13: Bom dia, meu amigo. Opa, você, como sempre, me surpreende. Dia, obrigado pelo alôzinho de sempre, tá, Falcão?
0: Bom dia.
13: Deus lhe abençoe. Tenha um bom final de semana. Um beijo no Divino e Reinan. Um abraço para todos os ouvintes aí. Para Daniel, Ribeirão da Mata.
0: Para nós.
13: E vamos para a Celeste, dia 10.
0: Dia 10. Não sei não, meu dia 10. Não sei se eu vou estar aqui não. Acredito que vou estar lá em Léus.
14: Bom dia, forte força. Essa música boa, meu menino, nós te amo.
0: Bom dia.
14: Sou o Roberto Neto cantando essa música. É cada uma mais bonitinha outra.
0: Valeu, Balta Perfeiro.
14: Aí na boca da nova, não sei.
0: Valeu, Balta Perfeiro.
15: E aí, Foco, bom dia.
0: Opa.
15: Você botou focando agora de manhã, viu, bicho? Uma melhor do que outra, viu?
0: Coitado.
15: Valeu, Falco.
0: Valeu, meu amigo Bida. Eu tô com a música, né, gente? Deixa eu ver se aqui tá com a música.
16: Bom dia, Falcão.
0: Bom dia, meu velho. Tem muita gente no zap.
16: Bom dia pra Caloura. Bom dia pra Nelly Piacença. E Rede Tidete. Raílda. Dona Marlene. Toda Vaquerama. Minha pai, minha mãe. Rede Menina. Toda Vaquerama. Todos os ouvintes do Música Sertaneja. Deus abençoe. Pra você e as crianças. Que Deus abençoe e dê um bom dia maravilhoso pra nós.
0: Valeu, meu velho. Essa música que eu vou tocar aqui agora na voz do Zezé de Camargo e Luciano, essa música ficou conhecida na voz do José Augusto. Porém, essa música, a origem dela, ela é em espanhol, né? Todo mundo que fala dessa música, essa música é de José Augusto. Essa música, ela foi gravada em espanhol. Os compositores são Roque Navaja e Carlos Nareia, tá bom? Essa música é espanhol e foi feita uma versão, né, na voz do José Augusto. E todo mundo só fala, não, essa música é de José Augusto, mas vai ser interpretada aqui na voz do Zezé de Camargo e Luciano. Vocês se lembram dessa música? Pois é, ela é em espanhol original, né? E foi criada uma versão. Mas ficou muito bacana na voz do José Augusto, ou seja, na voz do Zezé de Camargo e Luciano.

0: Opa, nós, 6:26, tem gente que quando termina o relacionamento deixa o recado, tudo deu em nada, deixa ali no zap, né? No zap ali em cima, tudo deu em nada. É que a vida é assim, né, gente? A vida, na verdade, tudo dá em nada, tudo aqui não passa de uma mera ilusão, né? Tudo aqui é ilusão. 6:26, bom dia minha Bahia, bom dia meu Brasil.
1: Bom dia, Titio Falcão.
0: Bom dia, Juju.
1: Bom dia, Titio Falcão.
0: Bom dia, Reina, 24 horas de amor.

0: nossa linda música 24 horas de amor. Aí é Mato Grosso e Matias. Mas uma parada pra tentar atender vocês, viu? Vou tentar atender vocês aqui pra não deixar ninguém pra trás. Na verdade, eu não gosto, né, gente? Olha, a temperatura chegará aos 32 graus. Prepara a cuca e prepara também o protetor, tá bom? Antes, deixa eu chamar meu Léo do Frango. 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
0: 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Olha o meu Tônio ali, ó. Alô, Tônio, alô, Tônio. Fala, Tônio.
2: Manda um alô aí pra perto.
0: Viu? Aí, você sumiu, ah, Márcio.
3: Bom dia.
0: Bom dia, meu velho.
3: Manda um alô aí pra galera de Itaú aí, cara. Tônio da Saracura, Zé Macaco. Léo da Geladeira, Arthur, meu filho, minha esposa Thelma. Bom dia, Fábio.
0: Valeu, meu velho.
3: Léo da Geladeira, eu tô sabendo aqui de onde vai sair candidato.
0: Não, ele é bem forte, ele vem forte.
3: Isso, acho que ainda tá.
0: Ele já tá com dinheiro intocado aí, vai juntar mais aí, já tá vendendo geladeira aí, já tô até a direita, pra ver se chega lá pelo menos com 70, 80 mil pra torrar tudo aí na. Torrar tudo com o povo.
4: Oi, Falcão. Bom dia, Falcão. Aqui é Sandra do bairro Santa Rita. Manda um alô pra nós aí, dá um beijo, beijo, beijo pra Renan.
0: Faz
4: uma música pra gente aí, uma música bem bonita aí. Que troca
0: comigo.
4: Você não esqueça do braço, essa música. E agora não tô lembrando do cantor, não tô lembrando.
0: Eita, amnésia. Valeu, minha amiga.
5: Bom dia, Falcão. Mário Celesteiro. Aqui no Ribeirão da Mata. Dá um alô aí pra Juliano do Som, pra Raída, Dedéu do Quiosque, Patel do Teiu, pra Rota Beceiro. Dá um alô pra. Aqui pra Palmeirinha, Falcão. Passa aí a música aí, na longa estrada da vida, por favor.
0: Valeu, meu Mário. Valeu, meu Mário. Olha, bom dia. Manda um alô aí pra Pio da Tilápia e também pra professora Loura, Roque da Viola. Bom dia, Roque, bom dia, Roque. 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
6: Bom dia, Falcão.
0: Bom dia, Márcio. Bom dia, Márcio. Opa, nós.
6: Essas músicas aí tão boas demais, hein? Dá pra relembrar a infância.
0: Trem bom, né, velho?
6: É, manda um alô aí pra Martinha e Luciano e Valentina e Arthur aqui, que tá tudo te ouvindo, Falcão. É de Clay da Rua 19.
0: Valeu, meu velho. Bom dia, de Clay. Olha, bom dia, Falcão. Amanhã, uma simples decisão para mudar o futuro do nosso país. Deus no comando, Jorge Bush. Eu que alertei aqui na estante, né? Se alguém quiser te dar um dinheiro, pega o dinheiro, pai. Chegar lá na urna, é só você. Olha, eu vou ensinar um negócio aqui pra você ludibriar. Ludibriar, pega o dinheiro. Se você quiser votar na pessoa, vote, tudo bem. Vai votar por pressão? Você chega lá, ó, na urna, digita o número do candidato, você olha a cor da camisa. Não, eu votei, tava com a camisa tal. Que nem sempre a camisa que tá no santinho é a camisa que tá lá, viu? Tá com a camisa tal, pronto, ganhou a fita, matou o senzão, na hora. Agora, se você quiser votar por algum favor, tudo bem. Se você achar que aquele político é bom, vote. Mas por pressão de R$100, como dinheiro, meu irmão. Poxa, como dinheiro. Olha, bom dia, Falcão, aqui é Lúcia Maria Evaristo na escuta. Beijo pra Juju e pra Renan. Bom dia, Lúcia Maria, bom dia, Evaristo.
7: Bom dia, Falcão, como bom é que dia. Tá, meu irmão?
0: Tô em paz, tô em paz, tô faltando.
7: Amanhã é dia de política, vamos concentrar pra ver quem a gente pode chegar na urna e votar. É a demora aqui da rua Aurora. Que Deus abençoe a nossa semana, que vem uma semana de paz e alegria pra gente, meu irmão. É o que nós tá precisando, é de paz e alegria e fé em Deus e tocar o barco pra trabalhar, pra vencer a vida.
0: O brasileiro não tá tendo paz.
7: Se for possível, depois você passa a música de João Mineiro e Marciano, Praia Deserta, pra gente aí, meu irmão. Um abraço,
0: não,
7: tchau, tchau.
0: João Mineiro e Marciano não canta música Praia Deserta. Quem canta música Praia Deserta é Milionário Zé Rico.
8: Bom dia, Falcão.
0: Bom dia, Machado.
8: É Machado dos Teclados. Queria aproveitar seu programa e mandar um bom dia pro meu amigo, velho, Germano. Aí, em frente ao Miguelão e Dona Cal. Também para Dona Martinha e Luciano. Joca da Cerâmica, Gil Barrão. Gaso Ferreiro, lá na Avenida. Todos os ouvintes do seu programa.
0: Valeu, Machado.
8: Um abraço e um bom dia,
0: meu amigo. Rapaz, onde esse homem tocava, meu amigo? Dava gente até no teto. Mas tinha uma bicha, tinha uma mulher, uma galega. E daqui a pouco o Machado tomando uma, a galega tava dançando lá, meu amigo. Aí o Machado deixava o teclado tocar, a gente olhava, poxa, cadê o celesteiro? O teclado tava tão, tão, tão, tão. Meu amigo não prestava, não. Não prestava, não. Ei, Machado, que foi atrapalhado. Olha, bom dia, Falcão. Uma vez Machado botou uma porta, não lembro, Machado. Pediu a porta da casa da mulher lá. Esse bicho não é bem certo, não. Olha, bom dia, tio Falcão. Falcão, toca pra nós a esquecida música Raiz de Barreireto, Onde Estão os Meus Passos? Alô, meu amigo Elson, grande Elson Andrade. Um abraço, Elson. Bom dia, meu irmão.
9: Bom dia, Falcão.
0: Bom dia pra nós todos
9: aqui em Santa Terezinha. Falco, você é top.
0: Obrigada pela moral.
9: Você é top demais, top de linha.
0: Valeu, minha Petron. Ela vende a nossa pomada 2000, a número 1 do Brasil, viu? Vou pegar agora mais uma carreta, viu, gente? Vou pegar mais uma carreta.
10: Bom dia, meu irmão. Bom dia, meu caro amigo Falco. Bom dia, Juju. Bom dia, Renan. Passou o Cid. Nosso amigo Tubaína, Vaqueira Minabes. Qualquer coisa for possível, passo a música de Rio Negro e Solimões aí e mando um alô, um abraço pro nosso amigo Sovaco de Mucelo, que tá aqui na escuta também, viu? E o Nildo tá daquele jeito, viu? Tá roncando mais do que pouco de chiqueiro, viu?
0: É
10: doido, e Falcão, bom dia aí, garoto. Final de semana abençoado por Deus pra todos nós e todo ouvinte, viu?
0: Valeu, um abraço. Valeu, meu Rock.
11: Bom
0: fala,
11: meu
0: Zé Carlos.
11: Você para todos. Bom, bom dia, final de semana. Eu tô aqui na sintonia. Daqui a pouquinho eu vou ali na feira fazer umas comprinhas. Você falando político que é bastardo, dizer que batia a mandioca que os eleitores votavam. Aqui em Bretá tinha um assim, que estava tão acostumado a ganhar, que ele disse que ele falou isso. Depois que ele falou isso, ele não conseguiu ganhar mais. Morreu e não ganhou. Ele se candidatava, apoiava alguém e não ganhou mais. Hein?
0: É, mas esse que eu tô falando conseguiu ganhar várias vezes. Várias vezes.
12: Bom dia, Falcão, Valdemiro de Campinas. Tô ligado aí na sua programação. Um ótimo sábado, que Deus abençoe cada um aí, né? Quero mandar alusão pra minha mãe em Ibirataia, né? Aí na ABB, que tá ouvindo sua programação aí.
0: Valeu, meu Val. Um
12: forte abraço pra todos. Ótimo sábado. Lembre-se, hein? Vote confiante amanhã, hein?
0: Com certeza, com certeza.
12: Um abraço.
0: Nada de ser manipulado, viu? Você não é fantoche? Raramente eu toco essa música. Coisa mais linda do mundo, hein? De coração pra coração. Tem gente que gosta dessa música. Tem uma pessoa que ama essa música.

0: Coisa linda de se ouvir, né? 6:44, mandar um bom dia para Yolciber Ramon Rodrigues. Yolciber Ramon Rodrigues. É o cubano, né? Cubano cabeleireiro. Daqui a pouco chega aí, viu, Cuba? Pra dar um talento, viu? Hoje eu vou tirar a barba toda, viu? Hoje eu vou ficar com aquela cara lisa que quando o pessoal olha pra gente, isso aí tá parecendo não sei o quê. Que é isso, amor? Para com essas coisas. É isso. Preocupado com meu amigo Guedes, da Fazenda Valdivino.
1: Aconteceu.
0: É, Guedes, meteu a mão no buraco aí no pau e disse que a cobra verde picou o Guedes. Se ele supor, se salvou, né? Aquela cobra verde também não tem veneno não, né, gente? Aquela cobra verde, né? Guedes da Fazenda Valdivino. 6:44, bom dia, minha Bahia, bom dia, meu Brasil. 6:45. A vida disse não, Bruno e Marrone.

0: Opa, nós, linda música. Gente, as pessoas que mandam mensagem no meu celular, às vezes eu demoro, né? Porque eu fico muito atento aqui no computador, viu, gente? Aí quem manda no meu celular, às vezes demora de chegar nas mensagens.
1: Bom dia, Falcão. Bom ainda dia, fazendo bolinha, assistiu o Radiola todo. Opa. Só tava sem internet.
0: É, tá lá.
1: Manda um alô pra nós, tô ligada.
0: Bom
1: sempre.
0: Dia, bom dia.
2: Bom dia, bom dia, meu amigo Falco. Bom dia, Juju, bom dia, Renan.
0: Oh, bom dia.
2: Deus abençoe a todos nós, todos filhos de Deus. E firmeza na votação. Vamos votar em gente que pensa em Deus. Às vezes nem não faz muita coisa que nem muitos esperam, mas tem o pensamento de Deus. Só de você ver uma pessoa falar a palavra de Deus, você já sabe que não é gente ruim. Seus programas. Todos dois é muito top, viu, Falcão?
0: Meu amigo, obrigado pela
2: sempre
0: moral.
2: Sempre eu tô contigo.
0: Obrigado,
2: todo
0: meu
2: dia.
0: Amigão. Fazendo é bom sossego, né? Fazendo é bom sossego. Bom, essa música quem pediu, ou seja, pediu Rio Negro Solimões, foi meu amigo Rock lá de São Paulo. Lá Bela Luna. Essa música é linda.

0: além de bonita, muito inteligente, tá bom? E tem que ser educada, né?
1: Porque
0: tem que ser educada também, né? E você realmente é educada, tá bom? Essa música vai pro meu amigo Elson Andrade lá em São Paulo. Alô, Elson, bom dia, bom dia. Feio de 52. Aí a barreirita, hein? Onde estão os meus pais?

0: com a nós. Vamos embora, gente. Atendi hoje 50 pessoas. 50, mais de 50, né? E tem pessoas que eu atendo no meu WhatsApp, né? É que eu tô contando só no WhatsApp das rádios, tá bom? É com as pessoas que mandam mensagem direto pro WhatsApp da rádio, tá bom, gente? Eu vejo, às vezes demora porque eu vou atender na sequência e fazendo o programa, né? Bom, meninos, hora de ir embora.
1: Tchau, um beijo.
0: Beijo pra você, Meneghel.
1: Tchau, um beijo. Até amanhã, se Deus permitir.
0: Ô, rapaz, não fala isso não. Por mais que eu goste, mas eu só tenho um dia pra ficar na cama de boa. Pra dormir e não pensar que amanhã tem que acordar 4 horas, né? Ah, eu gosto, mas ficar na cama é bom, viu? Com a plena certeza e convicção de que comecei e estou finalizando o programa desta semana e o programa de hoje, é a mesma certeza e convicção de que Deus poderá voltar a qualquer instante. Assim eu confio, respeitando a opinião de cada um de vocês. Vem agora, Alexandre Novaes, com as canções do Roberto Carlos, tá bom? Bom final de semana pra todos vocês. Segunda-feira, se o bom Deus permitir, eu estarei por aqui. Gente, consciência na hora de votar, viu? Consciência de votar, tá bom? Não seja manipulado, não seja fantoche. Tchau, tchau, gente.

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3: Vamos para o nosso encontro aqui nessa manhã de sábado. Bom dia para você, onde quer que esteja, aqui em Piauí, nas cidades vizinhas. Você conectado ouvindo a gente pela internet. Bom final de semana, uma ótima manhã de sábado de 3 de outubro de 2026. Eu sou Alexandre Novaes e a partir de agora vamos juntos embarcar nesse trem do passado. Vamos viajar no tempo, recordar, reviver com as lindas canções do Rei Roberto Carlos no Emoções, aqui na Nova. 988-068-468 nosso WhatsApp, para você mandar aquele alô. Pediu o seu alô, eu mando essa alusão para você, onde quer que esteja. Para a gente começar a nossa viagem de hoje, vamos ao ano de 1971. De Tanto Amor é a nossa primeira aqui no Emoções. 74, bom dia.
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1: No Emoções, detalhes na sua 89,3. Rotina 7:18. Manda bom dia aqui pro Marrom, ligado na Nova, curtindo Emoções. Tonho do Táxi, bom dia. Também ouvindo a gente, curtindo Emoções, se emocionando, curtindo as lindas canções do Rei Roberto Carlos. Isabel, bom dia, Isabel. Oi, Anne, no Japumirim, também ouvindo a gente, curtindo Emoções nessa manhã de sábado. Manda bom dia pra Dona Maria Helena na Praça Salvador da Mata, também ligada aqui na Nova. Oi, Cléia, bom dia, Cléia. Gosta de curtir o Emoções também? 89,3. Daqui a pouquinho tem mais uma sequência pra você. Eu volto já já, 7:18.

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0: Bom dia, Maria Benta. Tá ligada? Tô ouvindo a gente. Tô ouvindo a gente. A Ana Manicuri. Muito obrigado pelo carinho. Obrigado pela amiga.
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0: De volta com as lindas canções do rei Roberto Carlos no Emoções. Mucuripe, 721.

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0: emoções, Lady Laura. 7h30. Manda bom dia pra dona Nilda Calheira ouvindo a gente. Oi, Nara, bom dia, bom final de semana. Bom dia, Alexandre, aqui é Lúcia Maria Evaristo na escuta. Bom dia, Lúcia, bom dia, Evaristo. Toda uma boa no Japumirim. Você em Barra do Rocha também ouvindo a gente, curtindo emoções, um ótimo final de semana. Você em Gitaúna, muito obrigado pelo carinho, pelo rádio ligado. Aiquara também. Daqui a pouquinho tem mais uma sequência. Segura aí, eu volto já já no Emoções, viajando no tempo e curtindo as lindas canções do rei Roberto Carlos.
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1: Bom dia, Gracinha. Bom final de semana. 7:33, traumas no Emoções.

Bom dia, Arlene Santana, outra vez no Emoções. Você também ouviu o Portão, Traumas e daqui a pouquinho tem a última sequência. 7:46 na Nova.

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0: Vamos à última sequência do Emoções aqui na Nova FM, no seu mais novo amor.
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0: 7:49.
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manda bom dia pro Jason, tá ligado, ouvindo a gente, valeu Jason. Tá pela BR-330, nos dando essa carona, sintonizado aqui na Nova. Biléu, bom dia. Também ouvindo a gente, curtindo emoções. O Emoções que vai ficando por aqui. Você curtiu o Côncavo e o Convexo. Recordações e emoções. Manda bom dia pra Rita, pra Railda também, né? Iago, Branco. Toda turma boa ouvindo a gente. Seu Valmir, o pai do Branco, também ligado aqui na Nova. Toda turma boa na 2 de dezembro. Daqui a pouquinho tem Bom Dia Alegria e o Emoções estará de volta no próximo sábado com mais lindas canções do Rei Roberto Carlos no seu mais novo amor.

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0: ter você aqui. Sou Alexandre Novaes, na sua manhã de sabadão, na única 100% digital na Bahia. Sabadão, hein? Ó, final de semana maravilhoso pra você. Desacelerar é preciso. O sábado é o momento perfeito para esquecer os prazos, guardar as preocupações e dar espaço para o que realmente importa: a sua paz de espírito e o seu descanso. Então aproveite o dia sem pressa, curta o sabor do café de uma maneira especial. Dê uma boa risada, abrace quem você ama e celebre a oportunidade de viver o hoje com leveza. Coração grato, que hoje seja um dia cheio de pequenos momentos felizes e que sua única obrigação seja recarregar as energias e fazer o que te faz bem. Para você, um ótimo sabadão.
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0: Na manhã mais feliz, na manhã mais gostosa do rádio. Feliz por ter você na sintonia, por ter você conectado, por ter você ouvindo a gente, curtindo a nossa programação, curtindo o Bom Dia Alegria, que começa a partir de agora e vai até às 12, no oferecimento ao Boticário, Colégio Montessori, Santo Agostinho, Chame Gás, Super Gás Brás e Borges Supermercados. 988-06-8468 é nosso WhatsApp, você participando aqui comigo até às 12. Aproveite para seguir a Nova no seu Instagram, 9FM89, siga a gente lá, hein? Aumentei o volume do rádio. Minha amiga, dona de casa, aquele cheiro no coração, vamos que vamos! Hoje é dia daquela geral, né? Aquela faxina pesada. Meu amigo chefe de família também ligado aqui na Nova. Vamos lá, até às 12, tô por aqui, hein? Pra comandar a sua festa.
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0: A nossa primeira aqui do Bom Dia Alegria, arrependidaço, ferrugem!

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Que sorte boa.

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0: 9:05. Bom dia pra você que tá chegando agora aqui no seu mais novo amor. Eu sou Alexandre Novaes. Daqui a pouquinho tem link no Bom Dia Alegria. 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Vem comigo que eu vou com você nessa manhã de sabadão, hein? Final de semana chegou e tá do jeito que você gosta. 9:06 na nova, agora tem Gustavo Lima.
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0: Bala alojada!

0: Tiaguinho me balançou, 9:15, bom dia, alegria, no oferecimento.
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1: 9h20, vamos fofocar, falar aqui da vida alheia, né? O ator, apresentador e comediante Eric Johnson, de 65 anos, usou as redes sociais para mostrar alguns detalhes da mansão em que vive. Localizada no Joá, na zona sudoeste do Rio de Janeiro, a casa possui vista paradisíaca para a Praia da Barra da Tijuca. Apesar da grande estrutura da propriedade, o ator mora sozinho. Solteiro e sem filhos, Eric é famoso por diversos trabalhos na televisão brasileira, tendo feito participações em obras como Fina Estampa, Globo, né? 2011, 2012, Sonho Meu também Globo, 1993 e 94, e Sexo com Amor, em 2008. Atualmente, ele está em cartaz com a peça Das 6 às 7. É apresentador e comediante de O Som dos Oceanos, da Band, e recentemente participou do filme O Rei da Internet, estrelado por João Guilherme. Ele é carioca, né? Um ator que também passou por períodos morando em outras cidades. Durante a pandemia de 2020, se mudou para Goiânia. Em 2024, ele foi para Balneário Camboriú, em Santa Catarina. No quesito relacionamento, Eric só se casou oficialmente uma única vez com a médica Alice Souto. Os dois casaram no dia 2 de abril de 2016. Na época, Alice era estudante de medicina e o casamento, celebrado pelo padre Fábio de Melo, chegou ao fim após menos de 2 anos convivendo juntos. Doideira, hein? Daqui a pouquinho mais link, mais fofoca, 9h22.
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0: Mari Mendes, Amor no Escuro, na Nova. Regue sua fé, Maneva, I Just Might, Bruno Mars. 9:32, bom dia, alegria no oferecimento, o Boticário. 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Daqui a pouquinho mais link.
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1: Olá, de volta com o Link. Passou a surgir comentários nas redes sociais de que a atriz Marina Rui Barbosa teria se envolvido com o empresário e dono do Banco Master, Daniel Vorkar, o qual se encontra preso devido aos escândalos de desvio de dinheiro e corrupção. Diante de supostas acusações nas redes sociais, a atriz decidiu quebrar o silêncio e negou qualquer envolvimento com o empresário investigado. Tudo iniciou após um perfil no X, um antigo Twitter, publicar: se a galera tá assim com a Yasmin Brunet, imagina quando descobrirem do Vorkaro com uma ruiva que para muitos é a mais bonita do Brasil, disparou Felipe Leme. Rapidamente após diversos internautas marcarem a atriz, Marina se manifestou: infelizmente, para a decepção dos meus haters, o único contato que tive foi com a namorada dele, Marta. Se quiser insinuar algo, prove, disparou ela, levando Felipe a responder. 9h37, daqui a pouquinho o último link.
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1: Seu Jorge, motoboy.

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1: Vamos lá, de volta, 9h49. A apresentadora Cristiana Rocha rompeu silêncio e revelou que é mentira as informações de que ela teria pedido a cabeça de Lecker, quer dizer, Carol Lecker, né? A direção da Record Entretenimento, para deixar de trabalhar ao lado dela na cabine da descompreensão de A Fazenda 18. Em nota oficial, a equipe de Cristina Rocha deixou claro que a informação divulgada por Léo Dias não procede. Segundo o comunicado enviado à imprensa, Cristina foi pega de surpresa com os acontecimentos durante a gravação, assim como o público do programa. A nota ainda contou que a decisão sobre a presença de Carol e convidados no programa cabe exclusivamente à direção da emissora, de acordo com a apresentadora. Cristina Rocha também afirmou que recebe todos os seus convidados com respeito e responsabilidade. Vale lembrar que assim que foi eliminada de A Fazenda 18, Adriana Ribeiro descobriu a viva morte de Rick Solo, amigo da cantora, durante a cabine da descompressão. Carol Lecker decidiu fazer a revelação à recém-eliminada ao final da entrevista, pegando Adriana e Cristina Rocha de surpresa, e pegou muito mal isso também, né? Dela falar logo ali na cabine da descompressão. Link de volta segunda-feira no Bom Dia Alegria 950.
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1: Cogumelo Plutão, esperando na janela.

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0: na sua 89,3. De volta por aqui, Alexandre Novaes, na manhã mais feliz, mais gostosa do rádio. Agradecer a você pelo carinho, obrigado pelo rádio, ligado pela sintonia. 988-068-468, nosso WhatsApp. Participe aqui comigo, mandando aquele alô, pedindo seu alô até as 12, hein? Vamos que vamos. Aumenta o volume do rádio. 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
0: Ele ou eu? Dilcinho.

0: que delícia o verão. O verão não chegou ainda, hein? E a temperatura tá do jeito que está. Imagine quando chegar o verão. Você curtiu o som da Marina Sena e Pablo Vittar, que delícia o verão. Seu e Sol Lagum, Dilcinho, Ele ou Eu. E daqui a pouquinho tem mais pra você, mais uma sequência do Bom Dia Alegria, que é no oferecimento BBB Borges. 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

Mr. Dan Selvagem, 10h44, Rádio Love Nacional Detonautas, o Cabo de Guerra, né? Cabo de Guerra, samba de Dom aqui na Nova. 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

10h49, nosso primeiro beijo. Sou na Glória Groove. Você está no Bom Dia Alegria, curtindo a 9 FM. Eu agradeço pelo carinho, muito obrigado pelo rádio ligado.

você, Easy JP. Eu sou também da Jennifer Lopez Crazy. E a Ticami com BTS. Daqui a pouquinho tem a última hora do Bom Dia Alegria 11 e 2.

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0: almoço, a última hora aqui no Bom Dia Alegria. Eu sou Alexandre Novaes. 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Aniversariando hoje. Posso esquecer, não, né? Parabéns pra você. Felicidade, saúde. Muitos anos de vida pra você que está completando idade nova nesse sabadão. Então aproveite aí o seu final de semana, o seu sabadão. Sabadão especial pra você. Está aniversariando hoje. 11:05 na Nova.
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0: Corpo nu, Panda!

Armandinho e Ana Gabriela, fechando mais uma sequência de música boa na sua manhã de sabadão, sabe, Revoadinha, cheio de harmonia, João Gomes, e daqui a pouquinho tem mais. 11:15, bom dia, alegria, oferecimento. 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
5: Desejar a você um bom final de semana, um bom sabadão, domingão e até segunda-feira, se Deus quiser, com mais um Bom Dia Alegria. 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Eu vou com minha última sequência, depois tem Jesse Araújo e o Tarde 89.
6: Bom dia alegria.
5: 11h51. FBI, Júlia B. Até segunda, se Deus quiser.

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0: próximo a partir de agora. Eu, Jess Araújo, até 5 da tarde com Tarde 89. 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
0: Ai, pra começar muito bem, trago a primeira de hoje com Marília Mendonça. Tudo vai ficar bem. E vai mesmo, hein?

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12h33, aqui no Sabadão da Nova, você confere as melhores canções. Me conte onde vai passar o final de semana, hein? Tá viajando? Tá acompanhando a gente pelo aplicativo? Ah, muito obrigada pelo carinho. Pra você que está no trabalho, um ótimo trabalho pra você. Pra quem está em toda a nossa região, alô de Itaúna, um beijo pra você em Aiquara, Ubatã, Ibirataia, Jequié, toda a nossa região maravilhosa, né? Muito obrigada pelo carinho de sempre. Ah, e deixa eu me abraçar aqui, ó. A turma lá na Avenida São Salvador, que sempre fica conectada com a gente. Alô, meu amigo Marcos Cowboy, meu amigo Bui, na rodoviária, um beijo. E Dona Aline também, sempre acompanhando a gente. Agora, 12h33, meu amor. Vem cá, que eu quero um recadinho, que eu quero passar um recadinho muito importante pra você, ó. 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

0: Então,
1: esse jeito apaixonado nos encanta, ser? Hein, Gustavo Mioto, DNA, RPM, Olhar 43, Ludmilla Pode Ser, 12h46.
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0: 12h50, Bongo e Alcione magoou e abusou.
1: Vamos cantar.
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0: Cláudia Leite, plugin da bagaceira, 1:03.
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Claudinha, ai ai, viu? Faz barulho!

0: Iceberg, Bonnie M, Gotta Go Home, no Tarde 89, 1h15.
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0: Estamos de volta com Tarde 89 aqui na Nova FM, hoje 3 de outubro de 2026. E aproveito para parabenizar você aniversariando hoje. Feliz aniversário, muitos anos de vida e saúde. E no WhatsApp da Nova, quem está por aqui? Boa tarde, simpatia.
1: Olha lá, Jess.
0: E aí, boa tarde.
1: Não preciso nem pedir música, a seleção tá boa demais. Manda um alô aqui pro Bar Farmácia. Tá toda a galera boa aqui ouvindo aqui. Aqui na Aparecida. Valeu, ótima tarde. Obrigado, agradeço.
0: Eu que agradeço pela sua participação, meu amigo. Agora, 1h47, Guilherme.

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0: é o Pique Novo.
1: Pique Novo e Sorriso Maroto, avisos. Skank Sutilmente, 1h59.

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8h39, muita música e a sua participação através do WhatsApp 88068468. Um boa tarde para Márcio, tá acompanhando a gente, Jobson Silva no Mirante, Nego, lá no Joaquim Romão pelo aplicativo da Nova 89. Marcos e Belote, pena que seja namora.

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0: Capital Inicial Natasha e Ariana Grande. Take You Next no TR de 89, 2h28.
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Acabamos de ouvir Olivia Rodrigo, Drop Dead. Gente, que música sensacional, né? Da Olivia. Olivia Isabel Rodrigo, cantora, compositora e atriz norte-americana, que inclusive alcançou a fama pela primeira vez como atriz infantil. E ela

acabou de cantar aqui na programação da Nova FM. Muito obrigada pela sua sintonia, você que está em casa, no carro, está viajando, está acompanhando pelo site, pelo aplicativo da Nova. Um ótimo sabadão e um ótimo final de semana. 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Amanhã é dia de votação, hein? Vote certo e vote consciente.

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nome da Nova Aliança Motores Elétricos e Irrigação, você ouve o Tarde 89. Essa é minha favorita, Wiz Khalifa, See You Again. Boa tarde, 3:03.

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0: Paula Fernandes e Simone Mendes, Circo, 3h46.
1: Tá explicado. Suas conversas temporárias que depois de 24 horas.

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De segunda a sexta, temos esse encontro marcante das 2 até 5 da tarde com Tarde 89. E todos os sábados, a gente tá por aqui para fazer a festa, muita música bacana e a sua participação e informação também. A gente tem um resumo da novela, temos o link, inclusive... Onde quer que você esteja, a gente vai levando muita alegria para você que tá com um dia aí muito triste, muito desanimado. O rádio é isso, gente. O rádio é para gerar conexão. É para gerar esse carinho com você aí do outro lado. Tem muita gente, por exemplo, que mora sozinho, que às vezes liga aqui pra rádio. Poxa, Jéssica, tô me sentindo sozinho aqui, tô me sentindo sozinha. Ah, e essa mensagem que você leu, essa informação que você deu, me tirou aqui, ó, dessa tristeza. Então é isso. A gente muda o dia das pessoas. Basta você querer também, né? Então vamos pra cima, até 5 da tarde, continuamos por aqui com Tarde 89. Que tal agora ouvirmos Mumuzinho e Péricles em Qualquer Cama, 4 horas.

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0: Zé Felipe, aliás, Lagum, só eu e você.
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Titãs Família, Xande Avião e Henrique Juliano, não é o lugar, é a pessoa. Isa e JP, eu e você. 5 horas pontualmente, eu, Jéssica Araújo. Vou finalizando por aqui, tá? Mas, ó, se Deus quiser, segunda-feira, às 14h, tem mais música pra você e programação maravilhosa. Agora, o que é que você vai fazer? Você vai aumentar o volume do seu rádio e vai continuar acompanhando a programação da Nova FM, porque vem aí uma playlist sensacional pra você curtir o seu fim de tarde de sabadão. Um beijo pra você, um ótimo final de semana e até lá. Tchau, tchau.

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